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1: 21 horas e 1 minuto.
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7: Uma ótima terça-feira pra você. Tá no Mara Love Nation por aqui, com o melhor do sertanejo apaixonado, no modão romântico. E claro que você segue com a gente nessa terça-feira pra aproveitar, pra curtir. Bora começar com essa música linda.
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1: Esse é o Love Nejo que tá rolando, trazendo as canções mais lindas pra você se apaixonar. Daqui a pouco tem mais.
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5: 21 horas e 20 minutos.
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1: Sofrendo e se apaixonando. É o Love Nejo aqui na programação da rádio. Tamo de volta com mais uma sequência. 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
1: Música linda no Love Nejo. Daqui a pouco a gente tá de volta com sons pra você sofrer e se apaixonar. É, sofrência sempre tem, né? Voltamos já.
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5: 21h39.
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1: As músicas hoje estão incríveis. É o Love Nejo que continua.
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1: Esse é o Lovinejo nessa terça-feira que tá acabando, infelizmente. Gente, foi demais, hein? Amanhã tamo de volta. Beijo.
2: 21 horas e 56 minutos.
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6: 21 horas e 59 minutos.

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0: 22 horas e 16 minutos.
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0: 23:49.
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0: 23h59.
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0: meia-noite e 25 minutos.
1: Não adianta insistir. Telefone mudo não pode falar, né?

0: 1h35.
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0: 1:59.
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0: 3 horas em ponto.
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0: 3:53.
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Seja bem-vindo. Talvez você tenha encontrado este vídeo quando o seu corpo já está exausto e o seu coração cheio de confusão. Talvez todas as portas pareçam estar firmemente fechadas diante dos seus olhos neste exato momento. As paredes do seu quarto testemunharam o seu choro silencioso. E a sua alma sente o enorme peso dessa quarta-feira, o peso do meio de uma jornada que parece não ter fim. Mas eu quero te lembrar de uma coisa muito importante, uma verdade espiritual profunda e inabalável. Quando o ser humano vê um beco sem saída, Deus vê um começo glorioso. Seja bem-vindo, seja muito bem-vindo a este momento sagrado, um tempo precioso e separado especialmente para você e para a sua salvação. Lembre-se sempre deste princípio fundamental para a sua vida antes de tomar qualquer decisão, antes de dar o primeiro passo em direção ao desconhecido, antes de deixar o desespero tomar conta da sua mente. Simplesmente ore. Dobre os seus joelhos ou dobre o seu coração onde quer que você esteja agora, pois não há absolutamente nada mais poderoso no universo inteiro do que colocar Deus em primeiro lugar. Hoje é quarta-feira, o dia da resistência e da perseverança. Eu sei perfeitamente que o cansaço do meio da semana bateu forte na sua porta hoje. Eu sei que você tem carregado um fardo invisível aos olhos humanos, um peso tremendo que ninguém mais vê, uma tempestade de escassez que tenta a todo custo roubar a sua paz e a sua alegria. Você tem mostrado um sorriso forte por fora, você finge que está tudo bem para não preocupar os outros, mas por dentro o seu coração está exausto, clamando desesperadamente por um alívio, clamando por uma intervenção divina e poderosa. Você sente uma vontade enorme de desistir, de largar tudo, de aceitar a derrota silenciosa. As vozes do mundo tentam te desanimar constantemente. Os caminhos espinhosos machucam os seus pés já tão cansados de caminhar. E a injustiça dos homens faz a sua alma sangrar de dor. Mas ouça com muita atenção agora, porque esta não é uma mensagem comum na internet. Você não clicou aqui por mero acaso. O Senhor do Universo sabia que você precisava ouvir exatamente isso hoje. Ele está indo à sua frente neste exato momento, como um guerreiro valente. Imagine agora. Feche os olhos por um segundo e veja o Senhor caminhando passos largos à sua frente, quebrando todas as barreiras intransponíveis, despedaçando os obstáculos terríveis que foram colocados maldosamente no seu caminho e preparando o terreno fértil para o seu grande milagre. Mesmo que você sinta que está atravessando um deserto árido, uma verdadeira seca na sua vida financeira, emocional ou espiritual, lembre-se sempre de que o nosso Deus é o especialista supremo em tirar água da rocha. Quando tudo ao seu redor parece seco e morto, Ele faz brotar a provisão abundante de onde você menos espera. Você está parado diante de um mar vermelho na sua vida hoje. Você olha para frente e vê águas profundas e intransponíveis. Olha para trás e vê os problemas te perseguindo como um exército inimigo implacável. Acalme o seu coração agora mesmo. Respire fundo. O mesmo Deus poderoso que abriu o mar no passado está prestes a abrir um caminho perfeitamente seco e seguro bem no meio dessa impossibilidade gigantesca que você está vivendo. A oração que faremos juntos aqui é a chave. A chave espiritual, ungida e poderosa, capaz de abrir de uma vez por todas essas fechaduras enferrujadas que têm trancado a sua felicidade e a sua prosperidade por tanto tempo. Não desista agora. O meio do caminho é sempre o momento mais difícil, é onde a força humana parece falhar miseravelmente, mas é exatamente aí onde a verdadeira fé é provada, purificada e forjada no fogo do Espírito Santo. Deixe o Espírito de Deus tocar o seu rosto agora como uma brisa suave, levando embora, varrendo para longe toda essa tensão terrível acumulada nos seus ombros caídos. Você está seguro aqui. Você está protegido debaixo das asas onipotentes do Altíssimo. Prepare o seu coração ferido. Esvazie a sua mente cansada das preocupações mundanas. Deixe de lado as vozes negativas que dizem que não tem mais jeito e abra a sua alma por completo para receber a palavra de vida que vai mudar a sua história a partir de hoje. O seu milagre já está sendo gerado neste ambiente de fé. Abra o seu coração neste exato momento para receber a palavra viva e eficaz
que vem diretamente do trono de Deus. Preste muita atenção, acalme a sua respiração e permita que as Escrituras Sagradas penetrem na sua alma agora. Eu quero ler para você com muita reverência e calma o Salmo 46, versículos 1 ao 3. A palavra do Senhor nos diz assim, na tradução sagrada João Ferreira de Almeida, Deus é o nosso refúgio, fortaleza, socorro bem presente na angústia, portanto não temeremos, ainda que a terra se mude, e ainda que os montes se transportem para o meio dos mares, ainda que as águas rujam e se perturbem, ainda que os montes se abalem pela sua braveza. Ouça novamente, porque o seu espírito precisa absorver profundamente esta verdade inabalável. Deus é o nosso refúgio e fortaleza, socorro bem presente na angústia, socorro bem presente. Ele não é um Deus distante, ele não é um Senhor ausente que te abandonou na sua dor, ele é o seu socorro bem presente, exatamente agora, nesta quarta-feira difícil, bem no meio dessa angústia silenciosa que aperta o seu peito. Eu sei exatamente como você tem se sentido ultimamente. Eu sinto o peso esmagador que está sobre os seus ombros cansados. Você chegou na metade da semana e parece que as suas forças sumiram completamente, como fumaça no vento. Você acorda de manhã e o primeiro pensamento que vem à sua mente é uma vontade imensa de chorar, de ficar na cama, de se esconder do mundo inteiro. Você tem olhado para os lados e só vê portas trancadas com cadeados enferrujados, chaves que não giram, oportunidades que escapam pelas suas mãos como areia fina. A sensação é de que você está remando contra uma maré violenta, lutando sozinho em um oceano gelado de incompreensão. As pessoas ao seu redor veem o seu sorriso no rosto, veem a sua dedicação incansável no trabalho, a sua força na família, mas não fazem a menor ideia das lágrimas quentes que molham o seu travesseiro durante a madrugada escura. Você tem sido forte por tanto tempo, apoiando todo mundo, ajudando quem precisa, sendo a rocha inabalável para a sua família. Mas por dentro a sua alma está exausta e ferida. O cansaço não é apenas físico, é um cansaço mental paralisante, um esgotamento espiritual profundo. Parece que o deserto não tem fim e que a terra está completamente seca, rachada debaixo dos seus pés machucados. Mas a palavra de Deus acabou de nos garantir que ainda que as águas rujam e se perturbem, ainda que tudo pareça um caos absoluto e assustador, Ele é a nossa fortaleza inabalável e segura. Deus conhece cada lágrima solitária que você derramou no oculto. Ele viu perfeitamente quando você entrou no banheiro, fechou a porta e chorou baixinho, abafando o som para que ninguém na casa ouvisse o seu desespero. Ele estava lá, ao seu lado, quando você olhou para suas contas, para sua vida financeira completamente travada e sentiu aquele medo paralisante tomar conta da sua mente. Ele sabe o quanto você tem tentado ser uma pessoa correta, o quanto você tem lutado de forma honesta, mas parece que as portas estão emperradas com correntes de ferro pesadas. Mas escute com o seu coração agora. Preste atenção nesta revelação. O Deus que tirou água cristalina da rocha seca no meio do deserto escaldante para salvar o seu povo é o mesmo Deus que está providenciando o seu milagre extraordinário hoje. Ele é o especialista supremo em causas que o homem diz serem completamente impossíveis de resolver. Onde a lógica humana diz que não tem mais jeito, é exatamente aí que o Senhor se levanta do seu trono de glória para operar o sobrenatural na sua vida. A chave para abrir essa porta trancada não está nas mãos dos homens, está nas mãos do Criador do Universo. Antes de entrarmos no nosso momento profundo e poderoso de oração, eu quero te fazer um pedido espiritual muito importante. Eu quero que você declare a sua vitória publicamente agora mesmo. Vá nos comentários abaixo e escreva a seguinte frase, de poder com toda a sua fé, Deus vai abrir o meu caminho. Escreva isso com convicção, Deus vai abrir o meu caminho. Quando você deixa o seu curtir neste vídeo e quando você comenta essas palavras de vida, você não está simplesmente interagindo com a internet. No mundo espiritual, preste atenção, você está plantando uma semente de fé poderosa no solo fértil do reino de Deus. Você está dizendo para o universo, para os anjos e para as forças do mal que você não desistiu, que a sua fé permanece inabalável nas promessas do Altíssimo. Faça isso agora.
Inscreva-se neste canal abençoado não por números, mas para que a chama da sua fé seja alimentada todos os dias, para que você não caminhe sozinho nesta jornada árdua. Compartilhe esta mensagem sagrada com aquela pessoa que você sabe que também está pensando em jogar a toalha hoje. Seja um instrumento de Deus para resgatar alguém. Você está pronto? O seu coração está preparado para o que vai acontecer? Pois o céu inteiro está se movendo a seu favor neste exato momento. Senhor meu Deus e meu Pai, neste momento sagrado de oração, eu fecho os meus olhos e dobro os joelhos do meu coração diante da Tua majestade. Seu coração está preparado para o que vai acontecer, pois o céu inteiro está se movendo a seu favor neste exato momento. Senhor meu Deus e meu Pai, neste momento

o peso de todas as lutas que eu tenho enfrentado tão silenciosamente no meu quarto. Eu venho a Ti hoje exatamente como eu estou, frágil, vulnerável, sentindo dor e totalmente necessitado do Teu amor acolhedor. Espírito Santo, sopra sobre mim agora uma brisa suave de paz. Acalma essa tempestade furiosa de pensamentos que não me deixa dormir durante a madrugada. Silencia, Senhor, as vozes do medo e da ansiedade que tentam gritar dentro da minha mente exausta. Eu escolho descansar em Ti. Eu escolho repousar profundamente no Teu abraço paterno. Pai de infinita misericórdia, eu clamo agora por cura verdadeira. Eu peço que as Tuas mãos chagadas, as mãos sagradas de Jesus Cristo que foram cravadas na cruz por amor a mim, toquem no meu corpo mortal agora. Se houver alguma enfermidade escondida, se houver alguma dor física crônica me limitando, algum desequilíbrio no meu organismo que está drenando todas as minhas energias diárias, eu declaro a cura divina neste momento. Em nome de Jesus, visita, Senhor, cada célula do meu corpo, purifica o meu sangue, restaura a minha imunidade fragilizada e devolve a força inabalável aos meus ossos. E não apenas a mim, Pai, mas eu intercedo com lágrimas nos olhos por aqueles que eu amo, pela minha família. Se algum ente querido está num leito frio de hospital agora, se alguém da minha casa está gemendo de dor em silêncio, sentindo os sintomas assustadores de uma doença invisível ou lutando contra um diagnóstico terrível dos médicos, eu te peço um milagre urgente de saúde. Que o Teu poder curativo maravilhoso atravesse paredes de concreto, percorra grandes distâncias e alcance essa vida amada agora mesmo. Cura, Senhor. Cura as dores insuportáveis do corpo e arranca pela raiz todas as sementes da enfermidade. Eu creio. Eu creio profundamente no Teu poder que restaura, liberta e dá vida em abundância. Senhor da glória, estende agora o Teu manto sagrado e intransponível de proteção sobre o meu lar. A minha família é o meu bem mais precioso, é a herança sagrada que Tu me deste aqui nesta terra. Eu cubro a minha casa, as paredes e o telhado com o sangue precioso do Cordeiro. Eu clamo para que os Teus anjos de guarda, fortes e valentes, acampem agora ao redor da minha porta, protegendo as entradas e saídas do meu lar contra qualquer investida do inimigo. Guarda os meus filhos, Senhor. O mundo lá fora é cruel e cheio de armadilhas mortais. Por isso eu imploro que os Teus olhos estejam sobre eles em todos os momentos do dia e da noite. Afasta as más companhias que desviam os passos. Afasta os perigos invisíveis das ruas e livra os meus filhos de todo o mal que tenta tocá-los. Dá a eles sabedoria celestial, discernimento espiritual e um coração completamente voltado para a Tua palavra viva. Pai eterno, eu apresento também o meu casamento e todos os meus relacionamentos familiares diante do Teu altar santo. Se houver alguma raiz amarga crescendo entre nós, alguma palavra dita com raiva impensada que feriu corações, alguma barreira invisível de frieza, distanciamento e falta de perdão, eu Te peço que o Teu Espírito Santo traga a reconciliação imediata. Quebra, Senhor, todo o orgulho destrutivo e toda a resistência. Restaura o amor puro da juventude, o respeito mútuo, a paciência e a cumplicidade verdadeira. Onde havia brigas e discussões constantes roubando a nossa paz, que haja a partir de hoje a paz maravilhosa que excede todo o entendimento humano. Que a minha casa seja um pedacinho iluminado do céu aqui na terra, um lugar seguro de refúgio, de risos sinceros e de união indestrutível. Que a luz radiante de Cristo brilhe no meio da minha sala, dissipando de uma vez por todas qualquer sombra, sombria de divisão que o inimigo tente plantar sorrateiramente. Eu entrego a minha vida, a minha saúde e a minha família nas Tuas mãos fortes e seguras. Sabendo que Tu cuidas de nós com um amor infinito, cuidadoso e incondicional todos os dias. Senhor dos exércitos, Deus de poder e de glória inabalável. Neste momento de profunda batalha espiritual, eu me levanto do pó com a autoridade suprema que me foi concedida pelo sangue precioso de Jesus Cristo. Eu não aceito mais a derrota silenciosa. Eu não aceito mais viver aprisionado por essas correntes pesadas de miséria, escassez e humilhação. Pai Celestial, eu entro agora na sala do Teu trono para clamar com urgência pelas minhas finanças.

0: pelo meu trabalho, pelos meus negócios e por absolutamente todas as obras das minhas mãos. O Senhor conhece o suor do meu rosto. O Senhor vê a minha luta diária para colocar o pão na mesa, para honrar os meus compromissos e para manter a minha cabeça erguida diante de uma sociedade implacável. Mas hoje, meu Deus, as portas parecem feitas de ferro maciço, trancadas com cadeados enferrujados que a força humana não consegue abrir. Por isso eu clamo ao Deus que faz o impossível. Abre as janelas do céu sobre a minha vida financeira neste exato momento. Derrama uma chuva de provisão tão abundante que não haverá espaço suficiente para recolher toda a bênção. Aquelas dívidas terríveis que têm roubado o meu sono de madrugada. Aquelas contas acumuladas que me assombram como fantasmas durante o dia escuro. Eu peço um milagre de provisão sobrenatural, Pai. Dá-me uma estratégia divina. Uma sabedoria que vem do alto para quitar cada centavo que eu devo de forma honrada. Que o espírito devorador que tenta corroer o meu salário, que faz o meu dinheiro desaparecer como areia por entre os dedos, seja repreendido e expulso da minha vida agora mesmo, pela autoridade inquestionável do teu nome santo. Eu declaro que o tempo de vergonha acabou definitivamente. O tempo de contar moedas e chorar de angústia trancado no quarto chegou ao seu fim. Multiplica o pouco que eu tenho em minhas mãos cansadas, Senhor, exatamente como multiplicaste os pães e os peixes para alimentar a multidão faminta e desesperada no deserto árido. Onde a seca extrema faz brotar rios de águas vivas e oportunidades de ouro. Meu Deus e meu escudo impenetrável, eu também te peço que levantes agora mesmo um muro de fogo consumidor, alto e intransponível, ao redor da minha vida profissional e dos meus passos. Eu repreendo e anulo no mundo espiritual toda inveja disfarçada de amizade, todo mal-olhado silencioso, toda língua mentirosa, caluniadora e fofoqueira que se levanta contra mim nos corredores do meu trabalho, nas reuniões de família ou na minha vizinhança. Se há armadilhas malignas preparadas em segredo para me derrubar, se há injustiça dos homens cruéis tentando roubar a promoção, a oportunidade ou a bênção que é minha por direito sagrado, eu declaro que essas armas forjadas jamais prosperarão. Que toda palavra de maldição lançada contra o meu sucesso, toda palavra de inveja que deseja secretamente o meu fracasso e a minha ruína, caia por terra agora sem nenhum efeito e se transforme em bênção multiplicada. Eu me revisto de cima a baixo com a armadura impenetrável de Deus para resistir a todos os dardos inflamados da oposição. Com a força avassaladora do teu Espírito Santo fluindo em mim, eu quebro agora toda a maldição hereditária de pobreza, de falência e de miséria que vem se arrastando furtivamente pelas gerações da minha árvore familiar. Toda palavra de limitação que foi declarada sobre a minha vida no passado, por professores, chefes ou até mesmo parentes, dizendo que eu nunca seria ninguém, que eu não nasci para prosperar, que eu sempre viveria lutando na dificuldade extrema, eu cancelo, eu revogo e eu destruo o poder maligno dessas palavras agora no reino espiritual. Eu quebro as correntes do atraso crônico e paralisante. Eu quebro as amarras da estagnação financeira que prendem os meus pés. Eu declaro com uma fé inabalável, firme como uma rocha, que sou completamente livre. Livre para prosperar com honestidade, livre para crescer sem limites, livre para ser abundantemente abençoado e, principalmente, para ser uma fonte transbordante de bênção na vida de outras pessoas necessitadas. A porta gloriosa que Deus abre na minha história hoje, nenhum homem arrogante, nenhuma crise mundial, nenhuma força sombria das trevas poderá fechar. Eu tomo posse absoluta da minha vitória. A minha porta aberta e definitiva finalmente chegou, e eu a recebo com lágrimas de imensa gratidão e cânticos de louvor. Espírito Santo, doce e amável Consolador, agora que as batalhas lá fora foram entregues em tuas mãos poderosas, eu volto o meu olhar para dentro, para o silêncio profundo da minha própria alma. Aqui, onde ninguém mais pode ver, onde as luzes do mundo se apagam e só resta a verdade nua e crua do meu coração diante de ti. Há feridas invisíveis que doem muito mais do que qualquer machucado físico. Há marcas profundas de rejeição, Palavras cruéis e injustas que foram lançadas contra mim no passado e que ainda ecoam silenciosamente na minha mente dia após dia, tentando me convencer de que eu não sou bom o suficiente. Pai amado, eu te peço que as águas tranquilas e purificadoras do teu amor fluam agora mesmo sobre a minha história. Lava, Senhor, cada lembrança amarga que insiste em roubar a minha paz. Chora comigo pelas vezes em que fui abandonado, julgado ou incompreendido por aqueles que eu mais amava e em quem mais confiava. Toca agora com as tuas mãos divinas, suaves e repletas de graça, a criança ferida que ainda vive e chora no fundo do meu ser, aquela parte sensível da minha alma que tem tanto medo de errar, tanto medo de ser rejeitada ou machucada novamente. Arranca pela raiz, Senhor, toda semente de abandono, todo sentimento esmagador de culpa que o inimigo sussurrou e plantou na minha mente para me manter paralisado nos traumas de ontem, onde houve dor intensa e humilhação pública ou secreta. Derrama copiosamente o teu bálsamo curativo. Onde houve traição, traz a paz da verdadeira restauração interior, curando as cicatrizes que a vida deixou. Eu escolho, neste momento de graça derramada, dar um passo de fé e perdoar. Eu libero o perdão para absolutamente todos aqueles que me machucaram, intencionalmente ou não. Eu solto as correntes enferrujadas do ressentimento que prendiam o meu próprio pescoço no fundo de um poço escuro. Eu me liberto agora de todo o peso da mágoa, do ódio e do desejo de vingança, para que eu possa voar livremente nos teus braços de amor infinito e incondicional. Que o dom do perdão seja como uma brisa fresca e purificadora, varrendo sem piedade todas as folhas secas da tristeza que se acumularam nos cantos da minha alma, ao longo de todos esses anos de sofrimento calado. Espírito de Deus, Espírito da verdade e da vida, eu abro completamente e sem reservas as portas do meu coração e te convido a fazer a tua morada eterna dentro de mim. Tomo o controle absoluto dos meus sentimentos rebeldes e confusos. Silencia de uma vez por todas a tempestade violenta da ansiedade que tenta me afogar quando deito a cabeça no travesseiro e acalma os ventos gelados do medo que sopram furiosamente contra a chama da minha fé. Eu decido que não quero dar mais nenhum passo nesta terra. Não quero tomar nenhuma decisão na minha casa ou no meu trabalho sem a tua direção sagrada e perfeita. Por isso, Senhor, derrama abundantemente sobre a minha mente o dom precioso da sabedoria celestial. O mundo ao nosso redor está cheio de falsas luzes e caminhos largos e enganosos que levam à destruição. Eu te imploro por um discernimento espiritual claro, agudo e infalível. Ensina-me a distinguir com clareza entre a porta maravilhosa que tu abres para a minha vitória e as armadilhas brilhantes que o inimigo disfarça tão bem de oportunidade imperdível. Não me deixe ser seduzido ou enganado pelas aparências passageiras, mas guia os meus olhos para enxergar além, para enxergar as situações e as pessoas com os olhos do Espírito. Sussurra a tua vontade divina, suave e certa. Nos meus ouvidos, sempre que eu estiver confuso, sem saber para qual lado virar no meio das encruzilhadas da vida. Que a tua voz amável seja sempre a minha bússola inerrante, guiando-me com segurança através dos desertos secos e das tempestades mais violentas que eu tiver que enfrentar. Preenche agora, Senhor, com a tua luz maravilhosa, cada espaço vazio e cada brecha escura dentro de mim, com a tua presença gloriosa e indescritível, onde havia densa escuridão, que brilhe a tua luz inextinguível para sempre. Onde havia um vazio doloroso e uma solidão cortante, que eu sinto o preenchimento absoluto e o calor do teu abraço consolador me sustentando. Eu me rendo inteiramente a ti nesta hora. Modela o meu caráter segundo o teu coração. Transforma e renova minha mente de acordo com a tua palavra viva. Renova as minhas forças que pareciam esgotadas e faz de mim, Pai, um vaso completamente novo, limpo e transbordante da tua graça gloriosa, para que todos que passarem pelo meu caminho possam ver e testificar que tu, o Deus vivo, habitas verdadeiramente em mim. Antes de selarmos este momento sagrado com a nossa oração de gratidão e recebermos a bênção final, eu sinto fortemente no meu espírito que preciso te entregar um direcionamento muito importante para a manutenção da sua fé. A caminhada cristã, especialmente nos dias difíceis de hoje, exige uma constância inabalável, exige que você mantenha os seus olhos espirituais bem abertos para não esquecer o que Deus tem feito por você em segredo. Para que essa chama poderosa que acaba de ser acesa no seu coração não se apague com os ventos gelados da rotina, para que a sua fé não esfrie quando os problemas tentarem bater na sua porta amanhã de manhã, você precisa registrar sua história com Deus. Eu te aconselho com muito amor pastoral a iniciar hoje mesmo o seu diário de oração. Não confie apenas na sua memória humana, que muitas vezes falha quando o cansaço esmagador chega. Anote as suas lágrimas de hoje. Escreva a data desta quarta-feira e coloque no papel as promessas que o Espírito Santo sussurrou no seu coração durante este momento de clamor. E quando a resposta divina chegar, quando aquela porta financeira que oramos com tanta força para se abrir for finalmente escancarada, você voltará a essas páginas para testificar que o Deus que promete é o mesmo Deus que cumpre fielmente. O seu diário de oração será a sua arma contra a dúvida, o seu memorial pessoal de vitórias para que, nos dias mais sombrios, você possa ler e lembrar que o Senhor nunca te desamparou. E agora, com o coração transbordando dessa certeza absoluta, nós vamos dar um passo gigantesco de fé no mundo espiritual. Nós não vamos esperar o Mar Vermelho se abrir por completo para começar a cantar o hino da vitória. Nós vamos louvar e agradecer agora mesmo, com os pés ainda pisando na areia quente e seca do deserto. Pai de infinita bondade e misericórdia, eu te agradeço profeticamente por cada milagre que já foi liberado e despachado do teu trono de glória em direção à vida desta pessoa que me ouve. Eu te dou graças, Senhor, pelas portas de emprego que estão sendo destrancadas neste exato momento, pela provisão financeira inesperada que vai chegar para pagar aquelas dívidas urgentes que tiravam o sono de madrugada. Eu te louvo pela cura invisível que já começou a acontecer nas células daquele corpo que estava doente e desenganado. Eu agradeço pela paz restaurada dentro daquela casa que vivia em guerra constante. Mesmo que os meus olhos físicos ainda não vejam o resultado final palpável, os meus olhos espirituais já contemplam a tua mão poderosa reescrevendo a história desta família. Muito obrigado, meu Deus, porque a vergonha foi substituída pela dupla honra e a tristeza profunda desta quarta-feira foi transformada em uma alegria que não cabe no peito. O teu amor nos alcançou, a tua graça nos salvou e o teu poder nos levantou do pó. Como sacerdote e mensageiro do Altíssimo nesta hora, eu levanto as minhas mãos em direção à sua vida para declarar uma palavra final de bênção, de autoridade e de libertação. Eu profetizo sobre você que a partir de hoje você não será mais conhecido pela sua dor, pela sua miséria ou pelo seu fracasso, mas será conhecido como um grande testemunho vivo do poder transformador de Jesus Cristo. Nós cremos firmemente que o choro pode durar uma noite inteira, mas a alegria radiante, forte e imbatível vem pela manhã. Que o Senhor te abençoe com abundância de dias e te guarde de todo mal invisível. Que o Senhor faça resplandecer o seu rosto glorioso sobre ti e tenha imensa misericórdia da tua vida. Que o Senhor levante o seu semblante sobre a tua casa, sobre os teus filhos, sobre os teus negócios e sobre a tua saúde, e te dê a sua paz perfeita, aquela paz verdadeira que excede todo o entendimento humano. 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Vá em paz, meu irmão. Vá em paz, minha irmã. Você está livre. Você está curado. Você está fortemente protegido sob as asas do Altíssimo. A sua vitória já foi decretada nas regiões celestiais. Amém e graças a Deus.
1: Muito bem, depois dessa riquíssima oração, nós estamos chegando para dar início ao nosso despertar. Eu tenho certeza que você observou, você ouviu atentamente a cada palavra, a cada destino desta oração, e você com certeza foi acertado, foi contemplado com essa oração matinal esplêndida, maravilhosa, trazida aqui para o nosso despertar. Bom dia, 15 de julho de 2026, agora são exatamente 5 horas e 42 minutos, 5 horas e 42 minutos. Senhor Todo-Poderoso, eu te agradeço por mais este dia de vida que o Senhor me deu. Gratidão. Peço que a sua presença nunca se afaste de mim. Fique comigo, Senhor. Que o Senhor caminhe na minha frente hoje, abrindo as portas que eu não consigo abrir. Senhor, eu declaro quebrada todas as amarras do inimigo, todas, e quebradas as correntes da escassez. Que onde eu tocar seja abençoado. De joelhos eu peço e agradeço. Amém. Hoje estou de pé pela graça de Deus. Minha vida está nas mãos do Senhor. Nenhuma arma forjada contra mim vai prosperar. Extensivo a todos vocês que estão aí do outro lado, tá? Muito bom dia, quero fazer companhia para vocês até as 8 da manhã, dividindo o seu sorriso, com a sua presença, com a sua esperança de dias melhores. Porque há dias que tudo que nós precisamos é caminhar junto, dividir o silêncio, trocar energia boa, lembrar que ninguém foi feito para estar só. Portanto, sintam-se em casa, minha gente querida, vamos conversar, refletir, rir, acreditar, trocar mensagens boas, pensar em política, falar em esporte, claro. Espanha está na final da Copa do Mundo. E claro, despertar junto para esse novo dia. Que a paz, a luz e a esperança encontrem você exatamente aí, aonde você está com o seu smartphone ligado no despertar. Onde começa o seu dia. Essa amizade que nos une através das ondas do rádio nos fortalece na fé e renova a nossa esperança. Estamos iniciando mais uma edição do Despertar e hoje o amanhecer traz um brilho especial. Que a alegria e o otimismo floresçam em nossos corações, iluminando cada passo do nosso caminho. Que cada palavra compartilhada ilumine o seu caminho, aqueça a sua alma e seja força para enfrentar o dia com coragem e serenidade. Vamos juntos, porque quando caminhamos juntos, acompanhados, a vida fica muito mais leve, o caminho muito mais bonito e gostoso e prazeroso. Alô, Piracicaba, alô, região metropolitana, linda, frondosa, exuberante, Águas de São Pedro, Analândia, Araras, Capivari, Charqueada, Conchal, Cordeirópolis e Corumbataí, muito bom dia, sejam todos muito bem-vindos. Elias Fausto, Ipeúna, Iracemápolis, Leme, Limeira, Mumbuca, Pirassununga, Rafar, Rio Claro, Rio das Pedras e Saltim, bom dia, bora despertar, juntos. Santa Cruz da Conceição, Santa Gertrude, Santa Maria da Serra e São Pedro. Sejam todos muito bem-vindos a esse novo despertar. Você que está despertando agora em Arthur Nogueira, bom dia. Dá aquela espreguiçada gostosa, se liberta do edredom. Eu vou verificar daqui a pouquinho o tempo e temperatura com o Leandro Silvino. Se liberta do edredom, dessa coberta gostosa. E vamos começar. Você que está despertando em Hortolândia, bom dia. Em Indaiatuba, bom dia. Laranjal Paulista, Monte Mor, Nova Odessa, bom dia. Santa Bárbara do Oeste, bom dia. Sumaré, Serquilho, Campinas, Campos do Jordão, ai que delícia. A Suíça brasileira, Ribeirão Preto, Brotas, Tietê, Sorocaba, Serra Negra, Olambra, Americana, bom dia. Bom dia, São Paulo, bom dia, mala propulsora desse país gigantesco, chamado Brasil. Bom dia, Brasil, e os seus 26 estados e mais as suas respectivas capitais. E o Distrito Federal, lugarzinho, hein? Você que está despertando aí no Acre, bom dia, capital Rio Branco. Alagoas, capital Maceió, bom dia. Amapá, Macapá, bom dia. Amazonas, Manaus, Bahia, Salvador, Ceará, Fortaleza. Distrito Federal, ai que medo. Brasília, bom dia. Espírito Santo, Vitória, Goiás, Goiânia, Maranhão, São Luís, Mato Grosso, Cuiabá, Mato Grosso do Sul, Campo Grande. Minas Gerais, Belo Horizonte, Pará, Belém, Paraíba, João Pessoa. Paraná, Curitiba, Pernambuco, Recife, Piauí, Teresina, Rio de Janeiro. Continua lindo. Alô, alô, meu Rio de Janeiro. A capital é Rio de Janeiro. Bom dia. Rio Grande do Norte, capital Natal. Rio Grande do Sul, Porto Alegre, Rondônia, Porto Velho, Roraima, Roraima, Boa Vista, Santa Catarina, linda, Florianópolis. Bom dia, capital. São Paulo, a mola propulsora, terra da garoa. A mola propulsora desse país, a capital é São Paulo, bom dia. Sergipe, a capital, Aracaju, Tocantins, Palmas, bom dia. Bom dia, América do Sul, bom dia, América do Norte, bom dia, África, bom dia, América, Antártida, Ásia, Europa, Oceania. Bom dia, mundo, através do nosso Despertar com João Mendonça. Através do nosso programa Despertar, levamos alegria, esperança, energia positiva aos quatro cantos da Terra. Que esse novo dia seja repleto de paz, saúde, conquistas e muitas bênçãos para todos os povos e nações. Bom dia, mundo! Estamos juntos pelas ondas da amizade. Só pela onda da amizade, da música e do coração. Não tem melhor, né? Amizade, música e coração ligadinhos. Namastê para você que está aí do outro lado, namastê. O Deus que habita em mim, saúda o Deus que habita em você. É maravilhoso, Senhor, ter braços perfeitos quando há tantos mutilados. Os meus olhos perfeitos quando há tantos sem luz. A minha voz que canta quando tantas emudeceram. As minhas mãos que trabalham quando tantas mendigam. É maravilhoso voltar para casa quando tantos não têm para onde ir. É maravilhoso amar, viver, sorrir, sonhar, quando há tantos que choram, odeiam, revolvem-se em pesadelos e morrem mesmo antes de nascer. É maravilhoso ter um Deus para crer, quando há tantos que não têm o consolo de uma crença. É maravilhoso, Senhor, sobretudo, ter tão pouco a pedir, mas tanto, tanto a agradecer. Senhor, no silêncio deste dia que amanhece, eu venho pedir-te paz, sabedoria e força. Quero olhar o mundo com os olhos cheios de amor, ser paciente, compreensivo e justo, que eu possa ver teus filhos como tu os vês, e assim ver apenas o que é bom, ver apenas o bem que cada um, em cada um, que assim seja. Amém. Bora mandar bom dia para a rapaziada que está chegando lá no nosso WhatsApp. Aqui é artesanal, hein? Aqui não tem a vinheta, vai na raça. Olha lá, uma hora sai legal, a outra nem tanto. É assim, não tem para ninguém. Quem já chegou por aqui, já deixou seu bom dia para João Mendonça? Deixa eu dar uma espiada nesse WhatsApp que está abrindo lentamente, está igual João, afônico e letárgico, né? Olha lá, a Leuzinha estava escrevendo, deixe-me ver, ela apagou, voltou. Ah, que coisa linda! Chegou para nós aqui a bisneta da Leuzinha, a Ayla, neta do Rogerinho que faleceu, nos deixou, nasceu ontem. Seja muito bem-vinda, princesa, ao mundo. Seja muito bem-vinda. Que possamos proporcionar para você dias maravilhosos, princesa Ayla. Seja muito bem-vinda, viu? Seja muito bem-vinda. Você será o retrato falado do seu papai junto a nós, enquanto estivermos juntos por aqui. Seja muito bem-vinda. Seja muito bem-vinda. Receba o nosso abraço, o nosso carinho e as nossas humildes orações, Ayla. Seja muito bem-vinda. Deusinha, bom dia. Ela diz o seguinte, que a sua quarta-feira seja guiada pela mão de Deus, onde nossa força termina e a de Deus começa. Que Ele renove o seu ânimo para vencer os desafios de hoje com paz e sabedoria. Amém. Que assim seja, Deusa, que assim seja. Seja bem-vinda, Ayla. Ah, que maravilha, hein? Chegada da princesinha Ayla. Deus é bom o tempo todo, hein? Não se esqueçam disso. Deus é bom o tempo todo. Não se esqueçam. Trouxe esse ser maravilhoso para a nossa vida. Ayla. Emanuel Alecrim chegou por aqui mais cedo e disse o seguinte. Não questione a Deus pelo que te acontece. Agradeça a Ele por todas as coisas. Deus é sábio e seus planos sempre cuidará de você. Manuel Alecrim passou por aqui, deixou seu bom dia. Agora são exatamente 5 horas 45, 49 minutos, 5h50 da manhã, no oferecimento de Tucas Pizzaria, gigante do interior, sempre juntinho conosco. 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Doutor José Jonas Raimundo, meu amigo de longeva data, paz e bem, bom dia. A forma como você enxerga a vida diz muito, mas sobre você. Do que sobre o mundo ao seu redor. Ótima quarta-feira a todos nós. Ficou confuso, né? Vamos lá, paz e bem, bom dia. Dr. José Jonas Raimundo, a forma como você enxerga a vida diz muito mais sobre você do que sobre o mundo ao seu redor. Ótima quarta-feira. Acho que melhorei um pouco, né? Acho que melhorou um pouco. Fiquei ali de forma meio que sem observar os pontos e as reticências necessárias e não ficou legal. Agora ficou legal. Dr. José Jonas Raimundo, meu amigo, trazendo aí a sua mensagem matinal para contribuir com a nossa programação. Muito obrigado, um abraço para o senhor, doutor. Forte abraço. Nelson, bom dia, ótima quarta-feira. Reciprocidade total, Nelson. Vamos juntos, hein? Vamos juntos. Daqui a pouquinho tem a mensagem do doutor Aquiles Alesina Júnior, desembargador do Tribunal de Justiça do Estado de São Paulo. Eduardo Campione, bom dia. Deixe sua fé. Deixe que sua fé seja maior do que os seus problemas. Deus te abençoe, aonde você estiver. Amém, bom dia. Sabe o que é interessante? Vocês estão aprendendo a lidar com essa Canva, com esses aplicativos, vocês estão enfeitando demais, e aí diminui a fonte, vocês me arrebentam aqui, eu sou meio ceguetinha já. A dificuldade aumenta. Eu não tenho teleprompter, né? Teleprompter, é isso? Teleprompter, eu não tenho. É na raça, aqui não tem para ninguém. Vamos juntos, hein? Sem reclamação e sem pestanejar. Tunico, prefeito lá do Unidos do Parque São Jorge, chegando por aqui, dizendo bom dia, paz e bem. Louvado seja o nosso Senhor Jesus Cristo, para sempre seja louvado. Valeu, Tunico, obrigado, forte abraço para você. Quem já está por aqui? Alessandra Danelon. Vou começar minha quarta-feira com essa frase. Ninguém derruba a quem Deus sustenta, e ninguém derrota a quem Deus protege, e ninguém amaldiçoa a quem Deus já abençoou. Bom dia. Que isso, Lelê? Chegou com tudo, hein? Hã? Gosto assim, hein? Vamos pra frente. Alcimar chegando também. Toda caminhada com Deus nos leva a uma grande vitória. Bom dia, vambora. É assim que eu gosto. Gosto assim, hein? Pode chegar, podem chegar. Fiquem à vontade, a casa é nossa. 19-996-50-0685. A casa é toda nossa. Chega, traz seu recado. 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Rosana Rodrigues Guerreira, bom dia. Olha aí, ela já diminuiu a fonte, que eu não consigo, mas nem por decreto, nem com lupa. A vida é uma dádiva e viver de forma intensa é ser grato diariamente, com a certeza que somos abençoados e privilegiados de receber esse presente de Deus. Amém. A outra letra, bom dia. A outra letra, as últimas frases eu não consigo, muito pequenininho. Obrigado, Rosana. Um beijo carinhoso e um ótimo dia para você. A minha inseparável amiga Miriam Mello, quartou para hoje. Acredita em si mesmo. Viva intensamente o presente, seja grato e tenha fé. Aproveite o hoje para ser feliz. Bom dia. Valeu, Miriam. Beijo carinhoso e obrigado por sua participação conosco nessa manhã, viu? Obrigado mesmo. Que Deus a proteja também ricamente e que a gente possa continuar trocando essa energia boa por mais uns 100 anos, hein? Miriam Mello, essa guerreira que lutou bravamente depois de diagnosticada com o câncer e, graças a Deus, está aí para nos dar testemunhos e trazer a sua esfuziância para poder dividir conosco, né? Isso que é importante, dividir conosco. Obrigado, Miriam. Obrigado mesmo, um beijo carinhoso. E vamos juntos, porque o dia está começando de modo absolutamente gostoso, amanhã gostosa. Eu daqui a pouco tenho com o nosso repórter Clima Tempo, Leandro Silvino Félix, o clima e o tempo dessa manhã, para a gente poder passar para o nosso público, mas eu estou sentindo, a sensação é boa. Essa coriza é da obra, né? Quem tem alergia sofre, quem é alérgico sofre imensamente, porque qualquer poeirinha, a venga sofre, é assim que funciona, não tem jeito. Bateu qualquer pozinho e o fono está demais. O Wagner Pinto de Oliveira está por aqui também. Bom dia, meu querido amigo, tudo bem? Deus conhece os desejos do seu coração e ouve cada oração feita com fé. Talvez a resposta ainda não tenha chegado, mas ele já está fortalecendo você para viver o propósito que preparou. Não desista. Caminhe com confiança, faça a sua parte e deixe Deus conduzir o restante. Tu, Senhor, ouves a súplica dos necessitados. Tu os reanimas e atendes ao seu clamor. Que hoje seja um dia de portas abertas, muita sabedoria e grandes conquistas. Deus no controle absoluto. Amém. Vamos por música, hein? Vamos por música. Vamos de música para a gente começar essa manhã. Bom dia, Adalto Rubim. Bom dia. Uma quarta-feira feliz para nós, meu irmão. Obrigado pelo carinho. Vamos juntos. Cris Dom, bom dia, Cris. Vamos de música. Quando as orações sobem, os milagres descem. Oh, glória. Que assim seja. Benedito Claudinei, bom dia, muito bom dia. Seja muito bem-vindo, meu amigo. Obrigado pelo carinho. Ronaldo Abdala, bom dia, Ronaldo. Tamo junto sempre. Chico Neta, bom dia. Neta do Sindicato Metalúrgico, bom dia. Obrigado, carinhoso. Um beijo carinhoso para você, viu? Obrigado mesmo. E Wilson Berto, tenha um dia lindo, abençoado por Deus. Bom dia. Bom dia, Wilson. Um abraço para você. Obrigado pelo carinho. Música. Para você que está chegando agora, você está no Despertar com João Mendonça. Seja muito bem-vindo. Essa manhã é gostosa, viu? No silêncio, onde Deus nos ouve também, né? Deus falou comigo no silêncio. Vamos nessa! Oh!

aqui sem ouvir nada. Mas hoje, Ele vai falar com você. Fecha os teus olhos, sente a presença. O Espírito de Deus está nesse lugar. Ele está curando, Ele está restaurando, Ele está reacendendo fogo no altar. Não acabou.

Ele fala. Gostaram? Hã? É tudo para vocês. Tudo isso é para vocês. Bom dia, meu povo amado. Bom dia, meu povo amado. Bom dia, é tudo para vocês. Que a paz do Senhor Jesus Cristo invada o seu coração, a sua casa, o seu trabalho, a seu ir, o seu vir, a sua família e cuida de tudo. Depois da oração, dessa oração tão especial que elevou nossa alma ao céu, nós vamos juntos iniciar mais uma edição do nosso Despertar com João Mendonça, 19 99650-0685. Agradecendo a Deus pelo dom da vida e pela oportunidade de escrever mais uma página na nossa história. O Evangelho de hoje, que nós vamos ler logo mais, apresenta uma das mais belas declarações de Jesus. Eu te louvo, ó Pai, Senhor do céu e da terra, porque escondeste estas coisas aos sábios e entendidos e as revelastes aos pequeninos. Que a mensagem extraordinária, que mensagem extraordinária! Jesus nos ensina que o reino de Deus não se conquista pela arrogância, pelo orgulho ou pela vaidade do próprio conhecimento, mas pela simplicidade de um coração humilde. Os pequeninos são aqueles que reconhecem a sua dependência de Deus, que sabem ouvir, confiar, esperar e amar. São pessoas que não perdem ou não perderam a capacidade de acreditar nos milagres, de entender e estender a mão ao próximo e de dobrar os joelhos diante do Senhor. Vivemos num mundo que valoriza quem aparenta ser forte. Mas Deus continua escolhendo os humildes para realizar grandes obras. Foi assim com Maria, com os apóstolos, com tantos santos e continua sendo assim conosco. Por isso, nesta manhã de quarta-feira, entregue ao Senhor as suas preocupações. Se você está enfrentando uma enfermidade, dificuldades financeiras, e quem não está passando por dificuldades financeiras? Desemprego, você está desempregado, está vivendo do Bolsa Família, conflitos familiares ou qualquer luta, não desanime, não desanime. O Pai que conhece cada lágrima, cada oração silenciosa e cada batalha travada no coração, abra o seu coração para Jesus. Ele continua revelando o amor do Pai àqueles que confiam nele. Que esta quarta-feira seja marcada pela esperança, pela fé renovada e pela certeza de que Deus caminha ao seu lado, mesmo quando você não consegue enxergar o caminho. Prepare o seu coração, porque durante esta semana estaremos juntos levando informação, prestação de serviço, notícias de Piracicaba, da nossa região, do Brasil e do mundo, boa música e, acima de tudo, a palavra de esperança para fortalecer a sua caminhada. Permaneça conosco, onde a fé há força, onde há oração, há esperança, e onde Deus está presente, sempre existe um novo começo. Então, sigamos juntos na sequência de mais uma edição do nosso Despertar com João Mendonça. Bora despertar, meu povo. Deus abençoe você, toda a sua família, seus amigos e seus afazeres nessa manhã. Que Deus abençoe você ricamente, tá bom? Martinha do Acarajé tá por aí também, mandou mensagem ontem, hein? É, mandou mensagem ontem, está por aí a Martinha do Acarajé. Vinícius Assarice, bom dia. Ah, que legal, que bom estar com vocês, viu? Que bom, como é bom estar, despertar com vocês, como é bom, é muito bom, é salutar poder acordar com vocês todas as manhãs. É, tem uma informação aqui, qual é essa informação? Oitavas da série D, olha que legal, hein? Ó, Goiatuba, FAC, Gama, América do Rio de Natal, ó, Leque, ABC Futebol Clube, Guatu, Portuguesa de Esportes, ó, Cianorte, e o Quinzão ficou fora, que pena, hein? Que pena. Poderíamos estar nessa empreitada aí. Poderíamos estar nessa empreitada. Infelizmente, o
O nosso Joaquim nos decepcionou. Tem muita gente chegando por aqui, mandando seu bom dia para nós. Daqui a pouquinho tem Dr. Aquile, tem Leandro, daqui a pouquinho tem Leandro. Nós temos o Sebastião Olivaldo, que já está por aqui. Sebastião Olivaldo já está conosco nessa quarta-feira e a gente só tem a agradecê-lo sempre, né? Ele diz o seguinte: feliz quarta-feira. Não permita que as críticas definam você, que calúnias o desencorajem, que fofocas o desestabilizem, nem mentiras o paralisem. Essas palavras são para encorajá-lo e inspirá-lo a viver o melhor que Deus reservou para a sua vida. Que elas lhes tragam coragem para enfrentar os desafios. O crítico sempre será espectador daquilo que Deus está fazendo na vida do outro. Não dê ouvidos. Salve Rainha e Jesus. Amém. Sebastião Olivaldo sabe tudo e um pouco mais, hein? Sabe tudo e um pouco mais. Meu amigo. E ele continua. O que tem paralisado seus sonhos, independentemente de quão grandioso eles possam ser? Sabia que, se estiverem alinhados à vontade de Deus e você se posicionar olhando para o Pai e não para as suas circunstâncias, você estará cada dia mais próximo de realizá-los? Não permita ser limitado pelo que você vê com os seus olhos físicos, pois um passo de fé e confiança em Deus pode mudar sua vida para sempre. Estar com Deus no lugar secreto nos faz viver o propósito dele. Fala, Jesus. Fala, Jesus, que o teu servo te escuta. Sebastião Olivaldo passou por aqui e deixou seu recado. Deixou e mandou bem, hein? Mandou bem. Bom dia, paz e bem, Deus sempre no comando. Ele é vicentino. Como eu já disse em outras edições, ele está com um problema de locomoção, né? Deve ser aqueles problemas de desgaste do fêmur, da bacia, enfim, ele está com uma dificuldade, infelizmente, de locomoção. Eu não sei qual o tamanho da gravidade, mas ele está. E a gente está sempre em oração pelo nosso irmão Sebastião Olivaldo, para que ele tenha uma pronta recuperação e que possa fazer o que ele mais gosta, que é servir. Servir ao próximo é o que ele mais gosta. Esteve no gabinete do Gilmar Rota por esses mandatos do Gilmar, por esses mandatos do Gilmar. E hoje, eu acredito estar aposentado, Sebastião, um cara espetacular. 6 horas, 11 minutos, um cara sensacional. E nós estamos em oração para que ele volte a ficar bem o mais breve possível. Sabe quem chegou por aqui? Trazendo uma mensagem linda. Ceiça Sandoval. Nunca duvide do poder de Deus. Se ele transformou a água em vinho, ele pode transformar sua vida em bênçãos e vitórias. Amém. Escute isso, irmão. Irmã, escute isso. Nunca duvide do poder de Deus. Se ele transformou a água em vinho, ele pode transformar sua vida em bênçãos e vitórias. Acredite, vai dar tudo certo, acredite. Ceiça, obrigado por essa linda mensagem. 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E acredite, acredite. Vai dar tudo certo, vai dar tudo certo. Já deu, hã? Já deu. Vai dar tudo certo, acredite. Vai dar tudo certo. Você precisa só acreditar. Você precisa acreditar. Primeiro em si mesmo, né? Primeiro em si mesmo. E depois acreditar sempre e acima de tudo em Deus, que vai dar tudo certo. Acredite, acredite. Deus faz a diferença total na sua vida. Ele faz. Coloca tudo na mão de Deus que vai dar tudo certo.

Vocês entenderam, família? Vocês entenderam? Hã? Vocês entenderam? Então, fica aí o aviso. 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Vambora, turma. Pega a agenda, dá uma sacudida na agenda aí, vambora. Sérgio Dalla Vila chegando por aqui, dizendo bom dia. Não desista dos seus sonhos. A fé te mantém firme até o fim. Bora? Não vai desistir, não, gente. Não desiste, não. É, continua firme, acreditando. Deus sabe de tudo que você precisa. Deus entende tudo que você precisa. Fernando Bozó diz o seguinte: não questione a Deus pelo que te acontece. Agradeça a Ele por todas as coisas. Deus é sábio em seus planos e sempre cuidará bem de você. Bom dia. Deus abençoe grandemente, ilumine sempre um dia maravilhoso e abençoado. Amém. Que assim seja. Pessoal do Grupo do Evangelho do Padre Alex, bom dia. Com as bênçãos do Pai, do Filho e do Espírito Santo. Amém. Amém. Amém a vocês todos. Amém. Obrigado pelo carinho. Obrigado pela rica participação conosco e nas nossas manhãs. Muito obrigado, viu? Pessoal do grupo do Padre Alex, do Evangelho do Padre Alex, muito obrigado. Quem mais está por aqui é o pessoal da imprensa do 15 de Piracicaba. Ó, já está falando por aí o pessoal da imprensa. Quais são as explicações, será que tem aí o pessoal pela desclassificação prematura do 15? Nossa, inocente, um 4-0 lá, ninguém sabe explicar como é que se deu o 4-0. Lá no Paraná, no jogo de ida, ninguém consegue explicar o que houve, o que de fato aconteceu. Mas nós temos aqui uma bendita corrupção que invadiu o nosso Inhoquim, que não há meio de tirar o 15 das mãos desse povo corrupto. Meu Deus, não há meio. E a coisa não deslinda, o 15 não prospera, porque obviamente aumenta gastos, né? E aí teve a venda daquele jogador, o Beraldo, que já está lá no Paris Saint-Germain, já é campeão da Champions e tudo isso. É, 25 milhões e se desvairiu assim que ninguém sabe por onde. O 15 continua devendo, está em recuperação judicial, uma vergonha que não tem fim. Júlio Passarini, bom dia para hoje, que a paz, a alegria e a luz que vem de Deus ilumine a nossa vida e nos permita vivenciar mais um dia com sabedoria e gratidão. Abençoada quarta. Valeu, Júlio. Um abraço. Obrigado pelo carinho. E voltando a falar de 15, tem mais um detalhe, né? Tem mais um detalhe. Para onde vai esse R$1 da água, que a gente nunca tem notícias para onde vai, ninguém presta conta desse dinheiro? Se presta, eu não peço desculpas, eu ainda não vi. Mas se presta conta desse dinheiro do R$1, aonde presta conta? Com quem presta contas? Aonde torna público? Em que átrio está fixado as contas desse R$1 da água que a gente paga? Eu gostaria de saber. Ivone Firmino, bom dia. É maravilhoso saber que existe um Deus cuidando da gente. Oh, como é bom, hein? E como é bom que você alcance todas as bênçãos que o Senhor te reservou para este dia. Amém. A você também, viu? Você quer que existe um Deus cuidando da gente. Oh, como é bom, hein? E como é bom que você alcance todas as bênçãos que o Senhor

22. Ajuste o seu cebolão aí para você não perder a hora. Deixa eu mandar um abraço pro pessoal lá do quiosque do Zé Milton, os mineiros do Moído Grande. Bom dia para vocês. Uma ótima quarta-feira para vocês. Saúl, bom dia, Saúl. Que cada minuto do nosso dia seja abençoado e iluminado pela presença de Deus. Amém. Que assim seja, Saúl. Forte abraço para você. Jota Barbosa também já chegou por aqui. Bom dia, Jota. Bom dia com amor e alegria. A vida é uma longa caminhada onde nós podemos ser mestre e aluno. Tem dias que ensinamos, mas em todos os dias aprendemos algo novo. Sábios são aqueles que sabem que sempre tem algo para ensinar e muito mais terá para aprender. Inteligentes são aqueles que ouvem e analisam suas sugestões, independente de seu grau de instrução, pois conhecimento não está só na parte teórica, e sim na prática. Tolos são aqueles que acham ser dono da verdade, onde não precisam aprender mais nada, pois aprendemos a cada segundo uma coisa nova. A vida é um constante aprendizado. Uma feliz quarta-feira com luz e paz. Amém. Que assim seja, com luz e paz, que assim seja. Amém. Juntos, juntinhos, nessa manhã. Valeu, Jota. Obrigado, Jota Barbosa, nosso participante aqui, Jota Barbosa. A quem agradeço imensamente. Jorge Miquimba, café com Deus. Olha que delícia, bom dia. Um novo dia, uma nova chance, um novo começo. Faça valer a pena, você é capaz. Oh, glória. Amém. Amém. Jorge Miquimba, meu amigo Jorgão Miquimba, passando por aqui trazendo sua mensagem matinal. E nós? Nós só agradecemos. É o que nós, a nossa gratidão a todos que fortalece o nosso trabalho e que enaltece o nosso trabalho. Nós só temos palavras de gratidão, gratidão, gratidão, gratidão. Daqui a pouquinho tem a mensagem, a rica mensagem do doutor Aquile Alesina Júnior, desembargador do Tribunal de Justiça e amigo da gente, hein? E amigo da gente. Já estou estudando como é que nós vamos fazer para manter esse laço gostoso de amizade, quando a gente migrar, quando a gente decidir migrar para o YouTube, como é que nós vamos fazer? Porque eu não quero perder nenhum desses que estão conosco há tanto tempo, não quero, não vou soltar na mão de ninguém. Faço questão absoluta de levá-los todos conosco nessa sequência da nossa programação, para que nós possamos manter esse laço de amizade, né? Eu quero, eu pretendo e espero que a gente consiga manter esse laço aí na sequência.

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Bom dia, bom dia, bom dia, bom dia, bom dia, bom dia, bom dia, Lucimara Longatti. Não diminua quem você é para caber em lugares que não sabem reconhecer o seu valor. O lugar certo não existe. Que você se aperte para ser aceito. Oxi! Bom dia, Lu, bom dia, bom dia. Ana Paula Campione. Eu, se fosse vocês, eu não saía daí, hein? Tô preparando um final hoje totalmente diferente do que vocês estão acostumados, hein? 6 horas e 45 minutos, um final de programa diferenciado hoje, hein, pra vocês. Ana Paula Campione, Senhor, que a tua presença seja a força que nos sustenta e a paz que nos acompanha durante todo o dia. Bom dia, Paulinha, bom dia, ótimo dia para vocês. Já é um início de agradecimento pela presença de todos vocês todos os dias aqui no Despertar, né? Nós estamos mudando, nós estamos trabalhando já para a mudança. Ontem eu tentei fazer um teste aí no sistema novo, fora de hora não deu certo. Diz que alguém estava usando a base. Só pode um. Então não deu certo, deu essa mensagem aí. Eu fiquei meio que, falei, epa, já vai começar, é? Não começa não, hein? Não começa que eu não dou conta de sair desses embrólios sozinho, hein? Então, vou estar esperando vocês, com certeza, futuramente no YouTube. Então, já é o início. Hoje já é um programa especial, hoje um final de programa especial, agradecendo a vocês. Obviamente que não dá para agradecer todos em um único final. Então, nós vamos começar a dividir, agradecer dia a dia a todos, para que a gente fique... Que a gente tenha esse sentido de gratidão que foi todo esse período, que foi esse período do despertar aqui todas as manhãs com vocês. Eu só tenho gratidão, eu só tenho gratidão. Foram dias incríveis. Orlando Mendonça, meu maninho, direto lá do Vale do Jequitinhonha. Bom dia, Orlando, você tá bem? Tá tudo em paz aí? Hã? Então, alguns serão homenageados hoje. E depois, na sequência, a gente vai agradecendo aos outros, tá? Orlando Mendonça, bom dia. Que este dia seja guiado pela presença de Deus, recheado de paz, sabedoria e bênçãos em cada detalhe. Ele tem mais um detalhe aqui. Confie, entregue e descanse. Deus já foi adiante de você. Eu não tenho dúvida disso. Bom dia, meu irmão. Estamos juntos. Você sabe, né? Umbilicalmente juntos, você sabe disso. Um beijo a todos aí de Minas Novas. Um beijo carinhoso a todo o Vale do Jequitinhonha. E obrigado por sua participação. Quem está por aqui? Leandro Silvino. Vamos ver a previsão do tempo para hoje. Piracicaba, quarta-feira, 15 de julho. Bom dia. A quarta-feira será marcada por tempo firme, céu limpo e muito sol em Piracicaba. A atuação de uma massa de ar seco mantém o clima estável, sem previsão de chuva, proporcionando um dia ideal para trabalhar, estudar e praticar atividades físicas e aproveitar momentos ao ar livre. Que coisa, hein? Temperaturas 9 graus agora de manhã, madrugada amanhã, máxima 24. Previsão do período, manhã 14 graus, céu ensolarado e clima frio. Tarde 24 com muito sol e tempo seco. Noite 15 graus, céu limpo e temperatura agradável. Madrugada 9 graus, frio novamente, chuva. Probabilidade 0%. Não há previsão de chuva durante todo o dia. Ventos fracos predominando sudeste, sem rajadas significativas. Índice de UV 6 alto, está alto o índice. Utilize protetor solar, óculos de sol, ó, e mantenha se hidratado, principalmente entre 10 e 16 horas. Qualidade do ar boa, favorecendo atividades ao ar livre. Informações astronômicas, fase da Lua, quarto crescente, nascer do Sol às 6 horas e 50 minutos, então está nascendo agora o Sol, 6 e 48 da manhã, pôr do Sol previsto para as 17 horas e 42 minutos, nascer da Lua 7 e 56, o pôr da Lua 19 horas e 14 minutos. Tendências para os próximos dias, tempo permanece seco e ensolarado, as máximas devem subir gradualmente. Quinta-feira, 16 de julho, 27 graus, sexta-feira, 17, 26 graus. No fim de semana, as temperaturas podem alcançar 30 graus, de 30 a 33 graus, mantendo noites mais frescas e sem previsão de chuva. Reflexão do dia para hoje, assim como o sol vence a escuridão todas as manhãs,
Deus renova suas misericórdias a cada novo amanhecer, não importa como foi ontem. Hoje é uma nova oportunidade para recomeçar com fé, esperança e coragem. Confie, siga em frente e permita que a luz de Deus ilumine cada passo do seu caminho. Tenha uma quarta-feira abençoada. Grande, grande, grande, grande, daqui a pouco ele volta. Daqui a pouquinho ele volta para a resenha dos Santos do Dia. Obrigado, obrigado, Leandro. Beijo carinhoso no seu coração, obrigado, viu? Muitíssimo obrigado mesmo. Show de bola, show, show. Menino é espetacular, hein? Chegou para ficar. 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Você o encontra por lá, tá bom? Então não se esqueça. Quero aproveitar e mandar um abraço carinhoso para a dona Vanessa Tucunaga e para o Anthony, filho do meu amigo Leandro Silvino, que está no YouTube. @LeandroSilvinoFélix no YouTube. Você o encontra lá para você poder complementar essas informações que você está recebendo aqui no Despertar. Você pode complementar lá no canal do YouTube do Leandro Silvino, @LeandroSilvino. Ele volta já já para a resenha do Santo do Dia. Quem chegou por aqui também, Mário César Mendonça. Bom dia, quarta-feira. Coloque Deus acima de tudo em sua vida e Ele te colocará acima de qualquer problema. Bom dia. Amém. Que assim seja, hein? Que assim seja. Deus é bom o tempo todo, hein? Acreditem. Alex Zahati chegou por aqui trazendo seu provérbio de hoje. Provérbios de hoje, o poder das palavras e do coração. A resposta branda acalma a ira, mas a palavra dura desperta o furor. A língua dos sábios torna o conhecimento agradável, mas a boca dos tolos derrama só insensatez. Os olhos do Senhor estão em todo lugar, observando os maus e os bons. A língua que traz cura é árvore de vida, mas a palavra perversa quebra o espírito. O tolo despreza a correção do pai, mas quem aceita a repreensão mostra prudência. Na casa do justo há grande provisão, mas nos ganhos do ímpio há perturbação. Os lábios dos sábios espalham conhecimento, mas o coração dos tolos não é correto. O sacrifício dos ímpios é abominável ao Senhor, mas o coração dos retos lhe dá prazer. O caminho do ímpio é abominável ao Senhor, mas Ele ama quem busca a justiça. Correção severa espera quem abandona o caminho. Quem odeia a repreensão morrerá. O mundo dos mortos e a destruição estão diante do Senhor. Quanto mais os corações humanos. O zombador não gosta de ser corrigido e não procura os sábios. O coração alegre embeleza o rosto, mas a tristeza do coração abate o espírito. O coração entendido busca o conhecimento, mas a boca dos tolos se alimenta de tolice. Todos os dias do aflito são difíceis, mas o coração alegre é um banquete contínuo. Melhor é ter pouco com o temor do Senhor do que grandes riquezas com inquietação. Melhor é um prato simples com amor do que um banquete farto com ódio. O homem irado provoca conflitos, mas o paciente acalma as discussões. O caminho do preguiçoso é cheio de espinhos, mas o caminho dos justos é plano. O filho do sábio alegra o pai, mas o homem insensato despreza a sua mãe. A insensatez é alegre para quem não tem entendimento, mas o homem prudente ainda anda em retidão. Onde não há conselho, os planos fracassam, mas com muitos conselheiros há sucesso. O homem se alegra na resposta certa, como é boa a palavra dita no tempo certo. O caminho da vida conduz o prudente para cima, para afastá-lo da morte. O Senhor derruba a casa dos orgulhosos, mas protege a herança da viúva. Os pensamentos maus são abomináveis ao Senhor, mas as palavras puras lhe agradam. Quem busca ganhos injustos traz problemas para sua casa, mas quem rejeita suborno viverá.
O coração do justo pensa antes de responder, mas a boca dos ímpios derrama maldade. O Senhor está longe dos ímpios, mas ouve o coração dos justos. Os olhos alegres iluminam o coração, e as boas notícias fortalecem o corpo. Quem aceita a correção que dá vida habitará entre os sábios. Quem rejeita a disciplina despreza a si mesmo, mas quem aceita a correção adquire entendimento. O temor do Senhor ensina a sabedoria, e a humildade vem antes da honra. Perguntas do nosso provérbio de hoje. O que uma resposta branda faz? Acalma a ira. Acalma a ira. O que Deus observa constantemente? Os maus e os bons. O que é melhor do que riqueza com inquietação? Pouco com o temor do Senhor. O que acontece quando há conselho? Quando não há conselhos, os planos fracassam. O que vem antes da honra? A humildade. Aí, Provérbios 15 ensina que a palavra tem poder para curar ou destruir. Mostre que o coração alegre, a humildade e o temor do Senhor trazem vida, enquanto o orgulho, a ira e a rejeição da correção levam ao sofrimento. Deus valoriza atitudes sinceras mais do que aparências religiosas. Palavras brandas evitam conflitos. Deus vê o coração, não só as ações. Pouco com paz vale mais do que muito com angústia. Aceitar correção é sinal de sabedoria. A humildade prepara o caminho da honra. Tarefa do dia. Hoje, escolha falar com calma e sabedoria. Pense antes de responder. Aceite correções sem orgulho e pratique humildade, sabendo que Deus honra quem aprende e cresce. Tá aí Alex Zahati trazendo seu provérbio de hoje. Obrigado, Alex. Gratidão a você, a todos que estão conosco nessa manhã do grupo Hora Despertar e Transbordar. Obrigado pelo carinho, viu? Obrigado mesmo a você, a Celso Dalla Vila. Quem mais está conosco aí? Tem alguns bons parceiros conosco aí. O Ramon está aqui também. Legal. O Jefferson Maia está por aqui. Obrigado pelo carinho. O seu genro, as suas filhas estão todas aqui nesse grupo. Bora despertar e transbordar de alegria. Wilson Berto chegou por aqui também. Acorde com gratidão e siga com coragem. Bom dia, Berto. Wilson Berto, meu amigo forense, está aposentado, vivendo a vida numa boa, hein? Andando de rider para cima e para baixo. Wilson Berto. Tem muita coisa boa chegando. Grandes coisas vão acontecer nesse lugar.

coisas boas, só coisas boas vão acontecer aqui. Miriam Mello chegou no grupo do WhatsApp da web, diz bom dia, que Deus abençoe, que bom dia, que Deus nos conceda um dia cheio de bênçãos. Bom dia, grupo, bom dia, Miriam. Chilico, clã do Miriam Aparecido, chegou por aqui também, bom dia. Quarta-feira, 15 de julho. Que esta quarta-feira seja repleta de paz, sabedoria e novas oportunidades. Tenha fé, mantenha o foco e siga em frente. Deus está cuidando de tudo. Deus está cuidando de tudo. Ai, que delícia saber disso, hein? Hã? Acalma a alma ou não? Saber que Deus está cuidando de tudo é muito bom. Olha que manhã, hã? Tá gostando, família? Família Despertar, tá gostando? É tudo pra vocês. Tudo, tudo, tudo pra vocês. Espero que estejam gostando.

tudo que o Senhor quer para mim, quer para você. Sabe o que o mundo está esperando? Não é um artista, não é uma estrela. Não é uma grande celebridade do mundo gospel. Não é uma grande celebridade do mundo evangélico. Não, não é isso que o mundo está esperando. O que o mundo está esperando é um referencial da glória de Deus e do caráter de Deus. Pessoas que querem ser pais. Pais e multidões. E que toquem as suas gerações, que marquem as suas gerações. Sabe, nós temos três filhos: Asaf, Abner e Mariá. Esse é o fruto do meu relacionamento com a minha esposa. Sabe, o fruto do seu relacionamento com Deus tem que ser filhos. Você tem que gerar filhos para Deus. Quando você não gera filhos para Deus, o seu relacionamento com Ele é um relacionamento estéril. É como um útero seco que não gera ninguém. Sabe, o que precisa ser gerado nessa nação não é um fã-clube evangélico, mas o que precisa ser gerado nessa nação são homens, mulheres, jovens, crianças, cheios do Espírito Santo. Cheios do Espírito Santo. Cheios do Espírito Santo. Pessoas que querem marcar a sua geração. Pessoas que querem pagar um alto preço para que o Pai se alegre. Porque a Bíblia diz que quando um pecador se arrepende, há festa no céu. Há festa no céu. Há festa no céu. Há festa no céu. Se você entendeu isso, levante as suas mãos.

Coisa linda, que manhã, hein? Que astral gostoso, Paulo César Cassieri chegando por aqui. Quando os meus braços não podem alcançar as pessoas que amo, sempre abraço com as minhas orações. É diferente, né? Ouçam o encerramento. Ouçam o encerramento, convido vocês. Preparado para vocês. Elias Fraga, bom dia. Tenha um dia maravilhoso. Amém. Amém. Pessoal da Casa do Norte, do Primão, obrigado pelo carinho. Rosângela Carnelucci, bom dia, quarta-feira. Que seja um dia vitorioso, recheado de paz e felicidade. Já está sendo, obrigado. Ouça o encerramento, é para vocês, hein? Rosângela Carnelucci, também no grupo de WhatsApp da web. Bom dia. Que o dia seja abençoado do início ao fim, cheio de boas notícias e muitas surpresas. Amém. Eu agradeço a todos vocês, viu, a todos. Talvez não ouça o seu nome hoje, não se preocupe, você pode ouvir amanhã na quinta, pode ouvir na sexta. É o início de uma fase de agradecimento por essa etapa que nós vivemos aqui no rádio, por esses momentos que nós vivemos aqui. Hoje eu tive a notícia da chegada da Ayla ao mundo, aqui através do rádio, bisneta da Neuzinha Silva, do filho que faleceu no acidente automobilístico aqui em Piracicaba. Então tudo isso faz parte desse contexto do rádio, tudo isso faz parte dessa vivência com vocês, dessa troca de energia. É, um menino que nós amávamos, todos que eu conheceu amava o Rogério, eu amo até hoje, pela alegria, pela empatia e pelo sorriso lindo que Rogério tinha no rosto a todo instante. Né? Um acidente automobilístico acabou, uma moto acabou ceifando a sua vida precocemente. E hoje chega para nós a sua neta, que é a bisneta de Neuza. É o rádio. Então eu tenho que agradecer a vocês, porque nós vamos sair dessa plataforma. Então eu não posso deixar de aqui agradecer a todos que me ajudaram durante todo esse período. Eu não posso deixar de agradecer, né? E hoje está sendo um dia extremamente especial para mim por tudo isso. Vamos ao doutor Aquile Alesina Júnior, desembargador, hein? Amigo da gente, está chegando aí. Deixe-me ver o que ele quer falar conosco e para isso eu abro aspas. Os que não ensinam a andar no caminho estreito, o qual é único, são falsos profetas. Fecho aspas para John Wesley. Uma visita, uma mudança de propósitos. Lucas, discípulo de Jesus, escreveu o livro de Atos dos Apóstolos. Vocês sabiam? No Novo Testamento da Bíblia Sagrada, não apenas o Evangelho de Lucas, mas também o livro do Atos dos Apóstolos, tá? Para vocês entenderem. Da Bíblia Sagrada. No capítulo 9, nos ensina que o Senhor tem propósito de salvação justamente onde há medo e onde não enxergamos possibilidades. Havia em Damasco um certo discípulo chamado Ananias, e disse-lhe o Senhor em visão: Ananias. E ele respondeu: Eis-me aqui, Senhor. E disse-lhe o Senhor: Levanta-te e vá à rua chamada à direita e pergunta em casa de Judas por um homem de Tarso chamado Saulo, pois eis que ele está orando. E numa visão viu que encontrava um homem chamado Ananias que punha sobre ele a mão para que tornasse a ver. E respondeu Ananias: Senhor, há muitos ouvi acerca deste homem, quantos males tem feito aos teus santos em Jerusalém. E aqui tem poder dos principais dos sacerdotes para prender a todos os que invocam o teu nome. Disse-lhe, porém, o Senhor: Vai, porque este é para mim um vaso escolhido para levar o meu nome adiante dos gentios e dos reis e dos filhos de Israel.
e eu lhe mostrarei quanto deve padecer pelo meu nome. E Ananias foi e entrou na casa e, impondo-lhe as mãos, disse-lhe: Irmão Saulo, o Senhor Jesus que te apareceu no caminho por onde vinha, ser pelo meu nome. E Ananias foi e entrou na casa e, impondo-lhe as mãos, disse-lhe: Irmão Saulo,

foram comitantemente impactados por Jesus. O primeiro, para entender que não há limites para o recebimento do Evangelho da Salvação. O segundo, para compreender que a salvação estava justamente onde ele acreditava ser impossível encontrá-la. Ananias, com medo de Paulo, sem enxergar. Ananias tinha medo de Paulo, que poderia mandá-lo prender por ser cristão. Paulo, por sua vez, tinha receio até de se alimentar, pois não enxergava e dependia do cuidado de outras pessoas. Mas quando Ananias e Paulo se encontraram, Jesus age na vida de ambos. Ananias vê o homem convertido e Paulo volta a enxergar e é batizado. As vidas desses dois homens são transformadas. O impossível aconteceu. E nós? Do que precisamos da parte de Jesus para que o impossível aconteça? Em que área das nossas vidas precisamos voltar a enxergar? Porque em verdade eu vos digo que se tiverdes fé como um grão de mostarda, direis a este monte, passa daqui para acolá, e há de passar. E nada, nada vos será impossível. Deus tem propósitos para as nossas vidas, tanto no momento em que visitamos alguém, quanto no momento em que somos visitados pelo Espírito Santo. Qual é a resposta da oração que estamos precisando ao sermos visitados pelo Espírito Santo? Alimentemo-nos por meio da oração e do jejum para sermos fortalecidos no Espírito Santo e visitados para a renovação da nossa vida em todos os seus quadrantes de maneira extraordinária, como aconteceu com Paulo e Ananias. Assim, como Deus agiu na vida de Paulo e Ananias, Ele pode agir em nossas vidas hoje. O impossível pode acontecer em nossas casas, nossas famílias, no nosso trabalho, na escola, nas comunidades, nas igrejas e em todas as áreas que necessitam de transformação. Que sejam retiradas as escamas dos nossos olhos, para que possamos enxergar o propósito de Deus, que Deus tem para cada um de nós, mediante o seu amor, a sua graça e seu poder e a sua esperança. Que nesta visita, diante de tantas necessidades do nosso povo, o próximo seja alcançado através de nós, pelas dádivas que Deus nos concede e pelas ações de doação e graça. Que sejamos visitados pelo Espírito Santo, e que essa visita possa nos transformar e nos curar, seja de nossas enfermidades físicas, emocionais ou espirituais. E que possamos ser instrumentos de bênção e esperança para o nosso próximo, como Ananias, que superou o medo, e como Paulo, que se tornou um ícone do cristianismo para o mundo. Deus está agindo com graça e poder sobre nossas vidas. Deus faz, fez e continuará fazendo infinitamente mais do que tudo o que pedimos ou pensamos. Deus é o nosso ontem, é o nosso hoje e será para sempre o nosso amanhã. Assim, que a visita do Espírito Santo através deste texto possa trazer uma mudança de propósito para as nossas vidas, que possamos enxergar os milagres e o impossível que Deus tem realizado e ainda irá realizar em nós e através de nós, mediante do seu amor, com fé e esperança. Assina, Dr. Aquile Alesina Júnior, desembargador do Tribunal de Justiça do Estado de São Paulo e colaborador deste humilde e abençoado programa, O Despertar com João Mendonça. Bom dia, Lucas Mendonça. Bom dia, beijo carinhoso. Obrigado pelo carinho. Nelson já está brigando comigo aqui. Quem precisa agradecer somos nós. Opa, pelo excelente programa. Que legal. Que vivemos. Sou até suspeito em comentar. Deus abençoe, Nelson. Nossa amizade permite tudo, tudo e um pouco mais. Daqui a pouquinho tem a resenha dos Santos do Dia, tem a leitura diária para você.

para você ficar pronto para enfrentar seu dia, né? Para ficar pronto com a graça de Deus. Eu só tenho a agradecer, gente. É gratidão, é bênçãos, pós-bênçãos, em cima de bênçãos. Eu só tenho a agradecer. Vocês são imensamente ricos na doação de vocês a meu favor. Muito obrigado. Que Deus possa abastar a vida de vocês, de tudo aquilo que vocês precisam para ser feliz aí no seio da família de vocês. Muito obrigado. Sou eternamente grato por esses belíssimos e boníssimos dias que vivi aqui, né, no despertar, e vou continuar vivendo até quando Deus permitir, continuarei vivendo. E claro, dependo 100% da presença de vocês aí do outro lado. Aliás, vocês são o meu oxigênio. Sem vocês, não tem despertar, não tem vida. Dependo de cada um de vocês.

também não. Hã? Eu também não. Você? Hã? E você? Vamos de notícia. 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Agora são notícias que movimentam Piracicaba e a nossa região, Brasil e mundo. A cidade segue com uma intensa agenda de eventos culturais e turísticos deste mês de julho. Entre os destaques estão as ações de valorização do Centro Histórico, a programação comemorativa dos 200 anos da Festa do Divino Espírito Santo e os preparativos para o Festival Gastronômico Comida na Rua, marcado para o fim do mês. Na área da saúde, a Santa Casa de Piracicaba recebeu a confirmação de recursos para a implantação de um novo acelerador linear no Centro do Câncer, o SECAM, investimento que deverá ampliar a capacidade de atendimento aos pacientes oncológicos da região. As cidades da região continuam reforçando ações de segurança pública, qualificação profissional e investimento em infraestrutura, enquanto programas habitacionais e obras de mobilidade seguem avançando em diversos municípios do interior paulista. A economia permanece no centro das atenções com debates sobre investimento, geração de emprego e medidas voltadas ao crescimento econômico. No cenário político, continuam as discussões em Brasília, envolvendo projetos de interesse nacional e pautas que impactam diretamente estados e municípios. No mundo, o cenário internacional, a atenção continua voltada para os principais acontecimentos políticos, econômicos e esportivos, especialmente a reta decisiva da Copa do Mundo 2026, com a Espanha já na final, que mobiliza milhões de torcedores em todo o planeta. 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Daqui a pouco tem mais, vamos fazer já, hein? Vamos fazer já. Hã? O cenário político continua movimentado em Brasília. O ministro Alexandre de Moraes, do Supremo Tribunal Federal, determinou que o senador e advogado Flávio Bolsonaro fique impedido por 90 dias, o que dá exatamente o término do primeiro turno, por 90 dias de impedido de visitar o seu pai, o ex-presidente. Não existe ex-presidente, tá? Presidente será sempre presidente, Jair Bolsonaro. A decisão, ou a diferença aí é presidente em exercício ou não. Presidente é presidente. A decisão foi tomada após o compartilhamento nas redes sociais de uma carta atribuída ao ex-presidente, ao presidente, né? Que, segundo o ministro, teria descumprido as condições impostas à prisão domiciliar. A defesa e aliados de Flávio criticam a medida e afirmam que irão recorrer pelos meios legais. Eu vou tecer um comentário, não é minha área, eu não entendo absolutamente nada disso aí, principalmente de execução de pena. Mas eu desafio com os mais entendidos aí, eu não entendo absolutamente nada disso, quero deixar claro, hein? Mas é um comentário meu, e a minha voz deve estar indo para diversos lugares nesse momento. Não existe nenhum lugar no mundo em que o juiz é vítima, ele é investigador, ele é o instaurador do inquérito policial, ele é o julgador e ele é o juiz da execução de pena. Não existe isso em nenhum ordenamento jurídico no mundo. Isso é simplesmente abuso total de autoridade e poder. Para não dizer que é uma ditadura da toga. Para não dizer que o ministro Alexandre de Moraes é um ditador. Não existe isso em lugar nenhum. E por pouco entendimento que tenho, quase nada, e sendo bacharel em direito e pós-graduado em criminologia e direito de registral e notarial, eu digo para vocês que bandido da pior estirpe tem até visita íntima. Carta e celular dentro da cela.
o ex-presidente ou o presidente Jair Messias Bolsonaro está sendo... Ele foi sequestrado pelo STF do Brasil. Sequestrado, ele está sequestrado. Essa é a palavra. Isso é um sequestro na cara do povo brasileiro. Nós temos um cidadão sequestrado por um aprendiz de ditador, Alexandre de Moraes. Outro tema que segue repercutindo é o caso de Daniel Vorcaro, empresário controlador do Banco Master. Para mim, um bandido revestido que comprou todo o poder constituído no Brasil e agora está se fingindo de... Não existe esse aqui, não lhe cabe empresário e controlador de banco. Ele é um bandido corrupto, canalha. As investigações continuam em andamento e apuram suspeitas relacionadas a crimes financeiros. Tem de tudo, tem pornografia, tem pedofilia, tem de tudo. Em nome do senador Flávio Bolsonaro, voltou ao noticiário após a divulgação de áudio e informações sobre contatos com o empresário. O senador afirma que a sua relação com o Vorcaro está ligada ao financiamento de um projeto audiovisual e nega qualquer irregularidade às investigações. Prosseguem ainda, não há decisão definitiva sobre o caso. Enquanto isso, o Congresso Nacional mantém uma pauta intensa com discussões sobre economia, segurança pública, reforma administrativa e projetos voltados ao desenvolvimento do país. Para mim, 70% do que está em Brasília deveria estar encarcerados, na cadeia, de STF a uma boa parte dos deputados e uma boa parte dos senadores. Deveria estar no cárcere. Copa do Mundo. A Copa do Mundo entra na sua reta decisiva. A Espanha já garantiu vaga na grande final após vencer e convencer a França por 2-0. Não vi Mbappé e Dembélé no campo, hein? Nesta quarta-feira, todas as atenções se voltam à segunda semifinal entre Inglaterra e Argentina, confronto que definirá o outro finalista do Mundial. A decisão acontece no domingo e mobiliza milhões de torcedores em todo o planeta. O cenário internacional permanece em preocupações com os conflitos armados em diferentes regiões do planeta. A guerra entre Rússia e Ucrânia continua provocando ataques e consequências humanitárias, enquanto a tensão no Oriente Médio segue elevada, com novos episódios de violência e esforços diplomáticos para buscar o cessar-fogo e ampliar a assistência à população civil. A economia mundial também continua acompanhando de perto os efeitos desse conflito sobre os preços da energia e dos alimentos e das cadeias globais de abastecimento. Região metropolitana e Piracicaba, municípios da região seguem investindo em obras de infraestrutura, saúde, educação e mobilidade urbana. A população também acompanha a programação de férias e eventos culturais e as ações voltadas ao desenvolvimento econômico e à geração de empregos. Daqui a pouco, Despertar com João Mendonça tem mais notícias, prestação de serviço, esporte, participação dos ouvintes e, acima de tudo, uma palavra de fé e esperança para fortalecer seu dia. 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Daqui a pouquinho voltamos. Daqui a pouquinho voltamos. Vocês, não se esqueçam, ouçam o final. É o princípio de uma despedida.

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Hoje o calendário nos traz que é Dia Nacional dos Clubes e também 15 de julho, Dia Internacional do Homem. Eu nem sabia disso. Dia Internacional do Homem. Eu não sabia dessa, hein? Não sabia. Confesso que fui apanhado de surpresa nessa questão. Deixa eu mandar um abraço especial para José Barbosa, que está lá no grupo da web. Bom dia. José Maria também está por aqui, trazendo seu bom dia. Muitíssimo obrigado. E é o José Barbosa que diz o seguinte: bom dia, feliz quarta-feira. Que Deus abençoe cada instante do teu dia com amor e serenidade. Aí vem uma flor linda: paz, saúde, alegria, esperança, proteção de Deus, serenidade, bênçãos, gratidão, amor, amor e fé. Obrigado. Gratidão, irmão. Gratidão. Mauro Edival Leite está por aqui de novo. Bom dia, que o seu dia tenha a mão de Deus para te sustentar, a palavra de Deus para te guiar e o amor de Deus para todo sempre te abençoar. Amém, amém, amém. Muito obrigado. Roberto Bismênia de Itu, bom dia. Obrigado, Senhor, por mais um dia. Que nossos passos sejam leves e os nossos corações estejam em paz. Deus te abençoe e te guarde. Amém. Uai, amém. Obrigado. Beijo carinhoso. Marcelo Fran, do Terço, bom dia. Que cada manhã possamos agradecer a Deus pelo privilégio da vida. Amém. Houve um desconcerto no meu som, aí vocês devem ter observado isso, né? Marcelo diz: bom dia. Meu Deus, em tuas mãos entrego mais esse dia. Aos teus cuidados eu confio a minha vida, meus amigos e a minha família. Bom dia. Feliz quarta-feira. Valeu, obrigado. Beijo carinhoso. Obrigado mesmo. Juliano mandando bom dia. Amigos do Fórum, bom dia a todos vocês aí do grupo Amigos do Fórum. Tuninho Campione passando por aqui também. Bom dia. Que Deus seja sempre o teu escudo, a tua força e a tua luz. Amém. 7 horas e quanto? 7h52, vixe Maria, nós temos uma leitura inteira ainda para fazer. Obrigado, gente, obrigado pelo carinho, hein? Obrigado mesmo pelo carinho, que vocês são simplesmente gigantescos. Olha, eu vou desabilitar o WhatsApp, senão eu não consigo. Obrigado, obrigado, obrigado, obrigado, obrigado, obrigado. Vou desabilitar, desabilitado nesse momento o WhatsApp, senão a gente não consegue. Vamos à resenha do santo do dia e eu preciso de um minuto só para tomar uma água e eu já volto.

Resenha do Santo do Dia. Bom dia. Aqui no Despertar, todo dia. A resenha do Santo do Dia é uma resenha diária dos santos, guardadas na memória da igreja. História de mestres da vida cristã de todos os tempos, que como faróis luminosos orientam o nosso caminho. São Boaventura de Bognoregio, cardeal bispo de Albano e doutor da igreja franciscana. São Boaventura, chamado como, com razão, o segundo fundador da Ordem dos Frades Menores, foi um teólogo célebre e doutor da igreja. Transformou a tradição franciscana em uma escola intelectual. Faleceu no ano 1274. O Concílio de Lyon, que tratou sobre a unidade dos cristãos e canonizado em 1482. São Pompílio Pirote Escolápio. Domingos sentiu o chamado do Senhor com 16 anos. Ao emitir os votos religiosos, recebeu o nome de Pompílio Maria. A esses votos foram acrescentados também os do Escolápios, a instrução dos jovens pobres. Por seu incansável trabalho no centro da Itália, foi chamado de Apóstolo dos Abruços. Apóstolo dos Abruços. Sigamos com a resenha dos santos do dia. São Boaventura, bispo e doutor da igreja. Frei Boaventura era italiano, nasceu no ano 1218 na cidade de Bagnoregio, em Viterbo, e foi batizado com o nome de João Fidanza. O pai era um médico conceituado, mas como narrava o próprio Boaventura, foi curado de uma grave enfermidade ainda na infância por intercessão de São Francisco. Aos 20 anos de idade, ingressou no convento franciscano, onde vestiu o hábito e tomou o nome de Boaventura, 2 anos depois. Estudou filosofia e teologia na Universidade de Paris, na qual em 1253 foi designado para ser o catedrático da matéria. Também foi contemporâneo de São Tomás de Aquino, outro santo e doutor da igreja, de quem era amigo e companheiro. Olha que honra ser amigo de São Tomás de Aquino. Bem-aventurado Inácio de Azevedo e companheiros. Inácio de Azevedo nasceu em Portugal, na cidade de Porto, em 1527. Seus pais, Manuel e Violante, eram descendentes de famílias lusitanas, ricas e poderosas. Desde pequeno foi educado sob o preceitos cristãos e recebeu também vasta cultura acadêmica. Aos 18 anos, tornou-se administrador dos bens da família, pois tinha inteligência acima da média. Mas sua vocação era religião. Após um retiro da cidade de Coimbra, entrou para a Companhia de Jesus em 1548. 5 anos depois, recebeu a ordenação sacerdotal. Seus estudos eram tão avançados e seus conhecimentos tão extensos que, mesmo sem terminar o curso de teologia, foi nomeado reitor do Colégio Santo Antônio de Lisboa. Ó, era bom ou não? São Vladimir de Kiev, príncipe de Kiev. No final do século IX, o povo russo começava a viver sob a influência do cristianismo. Depois da conversão da futura Santa Olga de Kiev, o neto de Santa Olga, Vladimir, era filho mais novo de Sviatoslav de Kiev, com sua esposa Malusha. Malusha era uma profetisa que viveu até os 100 anos de idade e fora trazida da sua caverna ao palácio para prever o futuro. O irmão de Malusha, Daibrinaif, era tutor de Vladimir e seu conselheiro mais fiel. Uma tradição geográfica liga sua infância ao nome do seu avô, Olga Prekarsa, que era cristã e governava a capital durante
governava a capital durante as frequentes companhias militares de Sviatoslav, seu filho. Ó, é a história, gente, é a riqueza da nossa Igreja Católica. E agora a gente vai complementar com o nosso colaborador, o Leandro Silvino, nosso colaborador, que vem fazendo um trabalho espetacular. Eu não sei o que eu vou fazer sem meu menino prodígio a hora que a gente for lá pro YouTube. Não sei o que nós vamos fazer, porque o meu menino também está por lá, o meu menino Leandro está por lá. Agora eu vou ter que pedir um auxílio aqui para o meu smartphone, 8 horas e 7 minutos, não vai perder a hora, eu já estou perdendo. Não vai perder a hora. E de quebra invadindo o programa da Magal já, hein? Deixa eu pegar aqui o meu papagaio de pirata, que está com armazenamento cheio. João Negão está por aqui também, bom dia. Zé Barbosa, Rosimeiro Mendonça está por aqui também. Não perca o final, é para vocês hoje, hein? Leandro Silvino está por aqui, deixe-me ver o que ele traz hoje. Vamos ver o que ele traz do Santos do Dia, dia 15 de julho. A Igreja Católica celebra nesse dia, entre outros, os seguintes santos e beatos. São Boaventura, falamos agora, principal santo do dia, franciscano e teólogo chamado o Doutor Seráfico. Foi ministro-geral da Ordem Franciscana e cardeal bispo em Albano. São Vladimir de Kiev, responsável pela cristianização da antiga Rússia de Kiev. São Suitin, esse nós não falamos dele, ou Svitin, bispo inglês conhecido por sua humildade e caridade. São Abudêmio, São Atanásio de Nápoles, São José o Confessor. E os beatos? Beato Bernardo de Baden, Beato Miguel Zael, Beato Ceslau, Beato Inácio de Azevedo, celebrado juntamente com seus 39 companheiros mártires, Beato Antônio Lucci. E a reflexão nossa do dia: a verdadeira sabedoria nasce quando colocamos nossa inteligência a serviço de Deus e a do próximo. Que o exemplo de São Boaventura nos inspire a buscar a santidade com humildade, amor e fé. Que os santos e beatos celebrados hoje intercedam por você e sua família, concedendo paz, esperança e perseverança na caminhada cristã. Amém. Leandro, gratidão, irmão. Gratidão mesmo, hein? Gratidão. Rosimeire Mendonça, bom dia. Que a fé renove suas forças e a esperança ilumine seus pensamentos. E Deus cuide de cada detalhe do seu dia. Já está cuidando. Deus é bom o tempo todo. Diabo não presta. João Negão, bom dia. Que cada minuto do nosso dia seja abençoado e iluminado pela presença de Deus. Amém. Que assim seja. Amém. Bora, bora, bora despertar e caminhar juntos nessa manhã, hein? Bora, bora, bora, bora. Preâmbulo da nossa leitura de hoje, o preâmbulo, a abertura, o que antecede a leitura. Ninguém conhece o Filho senão o Pai, e ninguém conhece o Pai senão o Filho, e aquele a quem o Filho o quiser revelar. Naquela ocasião, Jesus exclamou: eu te louvo, Pai, Senhor do céu e da terra, porque ocultastes essas coisas a sábios e entendidos e as revelastes aos simples. Já faço aqui um parênteses. Pescadores, né? Pessoas simples, cobradores de impostos. Dá para vocês entenderem? Sim, Pai, porque assim foi o do teu agrado. Tudo me foi entregue por meu Pai. Ninguém conhece o Filho senão o Pai, e ninguém conhece o Pai senão o Filho, aquele a quem o Pai quiser revelar. Entendam. No Evangelho de hoje, Jesus se alegra com a sabedoria do Pai e o louvor, e o louva por revelar-se aos pequeninos. Peçamos ao Senhor, que nos permita entender a sua palavra de vida. E rezemos agora junto: vinde Espírito Santo, dai-nos sabedoria dos simples e nutre os nossos corações com o vosso amor. A palavra nos faz compreender a intervenção misericordiosa de Deus, Pai, Mãe. Peçamos a Deus que nos ajude a compreender a sua palavra e a entender a sua palavra.
Hoje é 15 de julho, 15 de julho, quarta-feira, 2026, dia de São Boaventura, bispo e doutor da igreja, servo fiel e prudente a quem o Senhor confiou a sua família para dar-lhes a hora certa a sua porção de trigo. Boaventura nasceu na Itália no ano 1218, membro da ordem franciscana, biblista e teólogo de alto nível, foi nomeado bispo e cardeal. Participou do Concílio de Lyon, na França, onde veio a falecer em 1274. A seu exemplo, busquemos por nosso conhecimento e nossos dons a serviço do nosso Mestre, Jesus Cristo, e dos pequeninos do Reino de Deus. A nossa primeira leitura de hoje está no livro do profeta Isaías, capítulo 10, de versículos 5 a 7 e seguintes, de 13 a 16. Assim fala o Senhor: ai de Assur, vara de minha cólera, bastão de minhas mãos, instrumento de minha indignação. Eu o envio contra uma nação ímpia e ordeno-lhe, contra um povo que me excita à ira, que submete à pilhagem e ao saque, que o calque aos meus pés como lama nas ruas. Mas ele assim não pensava, seu propósito não era esse. Pelo contrário, sua intenção era esmagar e exterminar não poucas nações. Pois diz o rei da Síria: realizei isso por força da minha mão e com a minha sagacidade, pois tenho experiência. Aboli as fronteiras dos povos, saquei teus tesouros e derrubei de golpe os ocupantes de altos postos. Minha mão empalmou com um ninho a riqueza dos povos e com se apanha uma ninhada de ovos. Assim ajuntei eu os povos da terra e não houve quem batesse asa ou abrisse o bico e desse um pio. Mas acaso gloria-se o machado em deterimento do lenhador com que ele corta, ou se exalta e erra contra o serrador que o maneja? Como se a vara movesse, quem a levanta é um bastão erguesse, aquele que não é madeira. Por isso, enviará o dominador, senhor dos exércitos, contra aqueles fortes guerreiros e raquitismo, e abalará a sua glória com convulsões que queimam como fogo. Caríssimos irmãos e irmãs, essas são para nós palavras do Senhor. O salmista respondeu com o Salmo 93: o Senhor não rejeita seu povo. Eis que oprime, Senhor, vosso povo, e humilhava a vossa herança. Estrangeiro e viúva trucidam e assassinam o pobre e o órfão. O Senhor não rejeita o seu povo. Eles dizem: o Senhor nos vê, e o Deus de Jacó não percebe. Entendei os estultos do povo, insensatos, quando é que vereis? O Senhor não rejeita o seu povo. O que fez o ouvido que não ouve? Que os olhos formou, não verá. Quem educa as nações não castiga. Quem os homens ensina não sabe. O Senhor não rejeita o seu povo. O Senhor não rejeita o seu povo e não pode esquecer a sua herança. Voltarão a juízo as sentenças. Quem é reto andará na justiça. Parece que esse salmo foi preparado para nós nesse exato momento que nós vivemos tantas atrocidades em Brasília. Mas o comentário, a brevíssima reflexão vem depois. Vamos ao nosso evangelho de hoje, que está no livro do evangelista Mateus, no capítulo 11, de versículos 25 a 27. Parece curtinho, mas preste atenção na mensagem. Aleluia, aleluia, aleluia. Graças te dou, ó Pai, Senhor do céu e da terra, pois revelaste os mistérios do teu reino aos pequeninos, escondendo-os aos doutores, aos entendidos. Aleluia, aleluia, aleluia. Proclamação do Evangelho de Nosso Senhor Jesus Cristo, narrado segundo o evangelista Mateus. Naquele tempo, Jesus pôs-se a dizer: eu te louvo, ó Pai, Senhor do céu e da terra,
Por que escondestes estas coisas aos sábios e entendidos e as revelastes aos pequeninos? Sim, Pai, porque assim foi do teu agrado. Tudo me foi entregue por meu Pai, e ninguém conhece o Filho senão o Pai. E ninguém conhece o Pai senão o Filho e aquele a quem o Filho quiser revelar. Caríssimos irmãos e irmãs, estas são para nós palavra da salvação. Vamos à nossa brevíssima reflexão, hoje um pouquinho atrasado, peço desculpas a vocês pela correria no final, porque parece que o tempo vai dar, de repente ele fica exíguo demais. 8:15, a oração feita por Jesus atesta, por um lado, a incredulidade dos que se consideram doutos, entendido, e por outro, a fé dos pequeninos. Rejeição ou aceitação de Jesus e da sua missão depende de Deus Pai, que conhece o íntimo de cada um do ser humano e sonda se suas intenções são boas ou más. A presença de Jesus, seu ensinamento e milagres revelam que o momento oportuno de Deus para a humanidade chegou. Três afirmações são feitas. A verdade sobre Jesus é alcançada por revelação do Pai. Segundo, a concessão dessa verdade aos pequeninos é uma decisão do Pai. E terceiro, a revelação de Jesus com o Pai e vice-versa é o motivo e o conteúdo dessa decisão. Subjaz a oração e as afirmações feitas por Jesus o autêntico valor da família. Gerar confiança e identidade. Pai e filho são as únicas palavras necessárias para expressar a grandeza desse valor, a grandeza gestual dessa mensagem, desse entendimento. O filho revela de modo pleno e definitivo o mistério da salvação do Pai, que jamais deixou de amar a sua criatura. O Filho Jesus manifesta aos discípulos a sua enorme alegria, por poder revelar as verdades do Pai e estender essa missão aos apóstolos e a todos os que seguirem o coração sincero e disponível, todos aqueles que reconhecem Deus como Pai e por isso se unem na nova família de irmãos e irmãs de Jesus, a Igreja, corpo de Cristo e povo de Deus. Esses pequeninos são privilegiados, pois acolhem a revelação de coração aberto e livre. Os sábios, ao contrário, não receberão a revelação por estarem fechados na soberba e na vaidade. Refere-se certamente aos doutores da lei e aos fariseus, né, incapazes de abrir os olhos e acolher a verdade proclamada pelo único Mestre, Jesus. Os sábios serão os últimos a entrar no reino, enquanto os pobres e simples serão os primeiros. Analisando a nossa vida e comportamento, podemos dizer que estamos mais próximos dos pobres e simples ou dos sábios e dos doutores. Aí a análise é individual, é pessoal de cada um. A ação do Espírito Santo é a fonte mais profunda, alegria interior de cada um. O próprio Jesus experimentou esta particular exaltação no Espírito Santo, quando pronunciou as palavras: Eu te louvo, ó Pai, Senhor do céu e da terra, porque ocultaste essas coisas aos sábios e entendidos e as revelastes aos pequeninos. Sim, sim, ó Pai, porque assim foi do teu agrado. No texto de Lucas e Mateus, seguem-se as palavras de Jesus sobre o conhecimento do Pai por parte do Filho e do Filho por parte do Pai. Conhecimentos e é comunicado pelo Filho precisamente a esses pequeninos. É, portanto, o Espírito Santo que dá também aos discípulos de Jesus não apenas o poder da vitória sobre o mal, sobre os espíritos malignos, mas também a alegria sobrenatural da descoberta de Deus e da vida nele por meio do seu Filho.
A revelação do Espírito Santo por meio do poder da ação, que preenche toda a missão de Cristo, acompanhará também os apóstolos e os discípulos na obra que realizarão por mandato divino. O próprio Jesus lhes anuncia isto: recebereis uma força, a do Espírito Santo, que descerá sobre vós, e sereis minhas testemunhas até os confins da terra. Até os confins da terra. Esconder em Jesus para testemunhar seu amor. Esconder-se em Cristo para testemunhar a sua luz. Meus irmãos e minhas irmãs, aparecem dois termos no Evangelho de hoje que servem para a nossa reflexão: esconder e revelar. Os dois vocábulos gregos são kryptai e apokalaptai. O primeiro, kryptai, gera uma palavra muito conhecida de todos nós no português, que é cripta, normalmente associada a um lugar subterrâneo onde se depositavam os corpos dos santos, dos mártires, e também relíquias importantes para serem preservadas como um lugar de peregrinação. Muitas basílicas que visitamos têm uma cripta. A própria catedral aqui em Piracicaba tem uma cripta no seu subterrâneo. E agora no cemitério Parque da Ressurreição também tem uma cripta embaixo da capela. Em uma geração onde tudo é postado, tudo se faz, tudo se fala, tudo se come, tudo se vive, parece até uma alerta para nós cristãos para não perdermos a capacidade do recolhimento, do escondimento para saborear as coisas divinas. Nós não podemos nos deixar escravizar pela mentalidade do aparente, do midiático. Nós devemos retornar às criptas de antigamente, não mais aquelas feitas de pedras nos subsolos das igrejas, mas aqueles lugares privilegiados que encontram com Cristo para receber dele a sabedoria para conduzir a nossa vida. O segundo termo apareceu na Apocalipse, que também gera uma palavra que é o Apocalipse, a qual conhecemos muito, muito bem com revelações, tornar conhecido ou manifestar. Também nós podemos olhar para o mundo de hoje, onde a verdade do Evangelho, em muitos contextos, tem sido escondida, qual conhecemos muito, muito bem com revelações, tornar conhecido ou manifestar. Também nós podemos olhar para o mundo de hoje,

está nas redes sociais. Se vocês pesquisarem, colocar professor que foi liberado agora do cárcere, vai aparecer. Amanhã eu prometo trazer para vocês. Essa verdade de Cristo precisa ser revelada não apenas com palavras, mas, antes de tudo, com a própria vida. Revela-la primeiramente aos mais pequeninos, aqueles que ainda não conheceram a palavra e nem tiveram a oportunidade de encontrar-se com o Cristo. São esses dois movimentos que nós, cristãos, precisamos fazer. Esconder-nos no coração de Cristo para poder revelá-lo com mais entusiasmo a todas as pessoas. Por hoje, que desça sobre você a bênção do Deus Todo-Poderoso, que desça sobre nós e que ela possa esconder-se no seu coração, no coração de Cristo, para poder fortalecer você, para poder revelá-lo com mais entusiasmo a todas as pessoas. A bênção do Deus Todo-Poderoso, que é Pai, Filho e Espírito Santo. Amém. Amém. Amém. Agora, encaminhamos para a reta final. Agradeciados.

Lembra-te de Jesus Cristo? Quando fala do sofrimento e da força que a palavra de Deus exerceu em sua vida, São Paulo escreve ao amigo Timóteo: lembra-te de Jesus Cristo, descendente de Davi, ressuscitou dentre os mortos, segundo o meu evangelho. Por ele eu tenho sofrido até ser acorrentado como um malfeitor. Mas a palavra de Deus não está acorrentada. Portanto, é por isto que tudo suporto, por causa dos efeitos e dos eleitos, para que eles também alcancem a salvação que está no Cristo Jesus, com a glória eterna. Portanto, deposite a sua confiança no Deus da vida e da ressurreição. Se já morremos com Ele, também com Ele viveremos. Se resistimos com Ele, também com Ele reinaremos. Se o negamos, Ele também nos negará. Se lhe somos infiéis, Ele, no entanto, permanece fiel, pois não pode negar-se a si mesmo. Eu estou agraciado pela sua presença aí do outro lado. Estou sempre de olho no mundo. Será que a vida inteligente na Terra, ou somos só vírus a infestar o seu ar? Será que há, apesar de o homem não se tocar, que destruindo o seu próprio habitat, não vai ter onde morar? Será que há, com tantas coisas estranhas no ar, onde o mal até parece reinar, será que existe um lugar? De olho no mundo, de olho no mundo, além da beleza, a Terra parece que é um barco girando em torno de um cais e no mar de estrelas. A nave indefesa procura um futuro num porto seguro para viver em paz. Se continuar assim, vamos precisar de dois. Um que, quem sabe, feito de proveta e a que vá na gaveta

Agora vamos caminhar para o encerramento de mais uma edição do nosso Despertar com João Mendonça. Ah, chegou o momento de nos despedirmos, mas antes eu quero abrir o meu coração. Hoje o encerramento é diferente. É um encerramento de gratidão. Sabe por quê? Preste atenção. Nenhuma caminhada é construída sozinho. Nenhum sonho permanece vivo sem pessoas que acreditam, incentivam, estendem a mão, fazem uma oração e caminham ao nosso lado. O Despertar com João Mendonça existe porque Deus colocou anjos em nosso caminho. E nesta manhã faço questão absoluta de agradecer um a um aqueles que fazem parte dessa história. Antes de tudo, vamos dar boas-vindas à pequena Ayla, bisneta da querida Neuzinha, que chega ao mundo nesse dia. Que Deus a cubra de bênçãos, saúde, sabedoria e muito amor. Parabéns à família e um abraço especial para a bisa Neuzinha. A minha gratidão à querida Neuza Silva, a Neuzinha, a Miriam Melo, Alessandra Danelon, Rosana Rodrigues, Sebastião Onivaldo, Eduardo Campione, Dr. José Jonas, ao meu maninho Nelsinho do Abisalão, J. Barbosa, Martinha do Acarajé, Ronaldo Abdala, Wilson Berto, Gilson Bom Sucesso, Rogério Silvino, Ceiça Sandoval, Tunico do Unidos do Parque São Jorge, Fernandinho Bozó, Manuel Alecrim, Mário César Mendonça, ao grupo da Casa do Norte do Primão, ao grupo Bora Despertar e Transbordar, Paulo Eduardo, Genderman do Rádio, Lucimara Longatti, chegou quietinha, tá gigantando, Mário de Valete, Marcão Ferreira, Recurso Multa, Marcelo, lá da Usina Modelo, Marcelo Silva, João Negão, meu zagueiro, Malu, Faco, Djalma, Chuvisco, João Daniel Boeira, Ana Dante, Jorge Miquimba, Saul, a toda a equipe da Rádio Web Interiorana, que maravilha, Paulo César Castieri, Júlio Passarini, Jorge Passarini, Jota, Jânio Passarini, Nerinho Alves, DKV, Vlamir Clemente, José Rodrigues, Jorge Wagner, Adalto Rubim, duplamente Sônias Campione, são duas Sônias, Chico Neta, Sérgio Priuli, Edivaldo Carnelucci, Rosângela Carnelucci, Isaac Carnelucci, Alexandre D'Aragone, Alexandro Trevisan, Ana Paula Campione, Tunim Campione, Elias Fraga, Juliano Bafo, Vladimir Augusto, o Fran, coordenador dos Terços dos Homens da Paróquia São José, Leandro Silvino Félix, gigante, hein, gigante, Doutor Aquile Alesina Júnior, Cidinha Mendonça, Orlandão Mendonça, que maravilha, e me permitam, por gentileza, fazer um agradecimento muito especial à mulher que Deus colocou ao meu lado, minha companheira de todas as horas, minha amiga, meu porto seguro, meu grande amor, Rosimeire Mendonça. Obrigado por acreditar em mim, por caminhar ao meu lado, mesmo quando eu ainda morava num barraco de tábua, nos dias mais difíceis e principalmente nos dias difíceis. Sem o seu apoio, sua paciência, o seu entendimento e a sua entrega, e principalmente as suas orações e o seu grande amor, este trabalho certamente não seria o mesmo. Que Deus continue abençoando a nossa união e a nossa família. A todos vocês, o meu muito obrigado. Vocês não são apenas ouvintes, vocês são amigos, parceiros, familiares e fazem parte da família Despertar. Que Deus retribua em dobro todo o carinho, cada mensagem, cada oração, cada gesto de incentivo. Quero deixar uma palavra para o seu coração nesta quarta-feira. Bom dia. Vamos juntos para cima dos problemas. Feliz quarta-feira. Ó, presta atenção. Não permita que as críticas definam quem você é. Não deixe que as calúnias o desencorajem. Que as fofocas roubem a sua paz
ou que as mentiras paralisem os seus sonhos. Deus conhece o seu coração e sabe da sua sinceridade e principalmente da sua caminhada. O crítico será apenas espectador daquilo que Deus está realizando na vida daquele que lhe confia e que confia nele. Continue caminhando, continue fazendo o bem e deixe que o Senhor escreva a sua história. O Evangelho de hoje nos lembra que a verdadeira sabedoria é revelada aos humildes, aos pequenos e aos que abrem o coração para Deus. É justamente aí que o Espírito Santo derrama a sua maior alegria. Jesus exultou no Espírito Santo ao dizer: Eu te louvo, ó Pai, Senhor do céu e da terra, porque escondeste estas coisas aos sábios e entendidos e as revelastes aos pequeninos. E é o Espírito Santo quem fortalece os cansados, consola os aflitos, levanta os caídos e transforma a nossa fraqueza em coragem. É Ele que nos impulsiona a continuar anunciando o amor que Deus até os confins da terra. Por isso, siga em frente, não desista. Deus continua no controle absoluto de todas as coisas. O tempo dele é perfeito. A vitória chegará para aqueles que permanecem firmes e fortes na fé. Que o Senhor abençoe a sua casa, proteja a sua família, cure os enfermos, console os corações entristecidos e deprimidos, abra portas aos desempregados, fortaleça os que enfrentam dificuldades e conceda paz a todos nós. Jesus ressuscitado, eu confio em vós. Muito obrigado pelo carinho, pela audiência e por fazer parte dessa grande família. Se Deus permitir, amanhã cedinho estaremos juntos novamente para mais uma edição do Despertar com João Mendonça, levando informação, esperança, fé e muito amor ao seu coração. Um grande abraço, fiquem com Deus e nunca se esqueçam. Quem caminha com Deus, jamais caminha sozinho. Até amanhã, se Deus assim quiser. Valeu, beijo carinhoso de João Mendonça na veia mais importante do seu coração.

0: Isso aí, minha gente, bom dia. Bom dia nesta quarta-feira com essa friaca gelada. Está frio aí? Aqui em Piracicaba, São Paulo, Brasil, está frio sim, gente. Mas estamos aqui para levar esse calor humano para todo mundo, para esquentar a nossa manhã, certo? Com muita conversa, muito papo bom, muita música gostosa. E que bom que você está aqui, que bom que você escolheu a WI Web Interiorana. Você sabe por quê? Por quê? Porque tá na Interiorana, tá bacana demais.
1: Tá na interiorana, tá bacana.
0: É, isso aí tá bacana demais. Então a gente vai ficar aqui das 8h30 até as 10 horas da manhã, porque já louvamos e já agradecemos com João Mendonça. E é muito bom a gente acordar já de manhã, agradecer e louvar, certo? Já a gente já manda uma boa energia para o nosso universo e ele vai nos responder também com energia boa, certo? Com boas ações, boas vibrações. E é isso que a gente pretende, certo? Mais um dia, gente. Quarta-feira, já estamos na metade da semana já. Hoje é dia 15 de julho. Faltam 16 dias para a gente encerrar esse mês de férias escolares, né? Esse mês de casa de vó cheia. Que legal! Mas é muito bom, né? É muito bom ter esse respiro, esse descanso para a criançada, né? Que é muito. As criançadas. Tem crianças que precisam acordar 5 horas da manhã para pegar a van. E vai passando e pegando todos os outros coleguinhas no meio do caminho, porque às 7 horas bate o sinal. Entra na escola. Então é isso. Então é muito cansativo, né? Então precisa mesmo de um mês para, né, recarregar a energia, a bateria, para mais 6 meses. E assim a gente também vai compartilhando, né, com as criançadas nas casas dos avós, dos tios, e muita recreação. Então bora lá. Hoje vamos clarear de novo, né? Todos os dias aqui no nosso Alô Magal. A gente gosta de clarear, porque quando a gente clareia, a gente canta, a gente vibra no bem, vibra na luz. E é isso que a gente precisa emanar para o nosso planeta, para o nosso mundo. Muita luz nessa hora, não é aquele muita calma nessa hora, é muita luz nessa hora. Então eu sempre convido os nossos amigos aqui, o Roupa Nova, nossa banda preferida, eles chegam todos os dias de manhã aqui com a gente. E mandando essa energia positiva. E a gente junta, juntos, cantamos, batemos palma e emanamos esse clarear para o universo. Falou? Bora lá com roupa nova? Bora lá, só se for agora.

E roupa nova, clarear. Todos os dias aqui, eles estão conosco, assim, clareando. É, e os titãs já querem chegar junto, mas espera um pouquinho aí, titãs. Daqui a pouco eu chamo vocês. É que eles ficam eufóricos com o nosso programa. Ai, como vocês passaram a noite? Estava gelado ontem aqui em Piracicaba, hein? Estava aquele ventinho bem frio. É, estava muito frio. Mas agora, depois de uma boa noite de sono, eu acho que você está indo para o seu trabalho, ou já chegou, ou você está com aquela xícara de café fumegante, com leite ou sem leite, com açúcar adoçante, mas ela está fumegando. Ai, que delícia, aquela segurar a caneca bem quentinha, vai esquentando a mão. É muito gostoso, né? É muito gostoso. Chazinho também é muito bom, promete. Então, a gente tem que curtir o inverno. A gente tem que curtir. Muito gostoso o inverno também. É difícil para quem vai sair para trabalhar na rua, mas é gostoso. São as estações do ano. É assim que o nosso ano ele é composto por várias estações. E o inverno é uma delas. Muito gostoso. Vamos curtir. A gente fica bem mais elegante no inverno, né? Põe as echarpes, os casacos, as boinas, as toucas. Coisa linda. É, a gente pode abrir o guarda-roupa e fazer com que as roupas venham fazer o desfile. Muito gostoso, muito gostoso. Então, a gente tem que curtir mesmo. E é preciso saber viver. É assim, a próxima música nossa aqui do Titãs é Preciso Saber Viver. Então, daqui a pouco a gente vai cantar vocês. Não tem problema, não. 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É, eu sei que vocês estão querendo vir aqui, então bora lá, Titãs. É preciso saber viver. A gente sabe viver, gente? Será? A gente espera muita coisa da vida? Às vezes a vida é tão simples, né? E a gente complica. Para que complicar? A gente vai aprendendo, a gente vai caminhando, a gente vai aprendendo. Então, bora lá, vamos ver o que os titãs têm para falar para a gente. É preciso saber viver.

Titãs, esse grupo é fera, hein? É muito legal. Curti muito e curto ainda, porque as canções dessa banda é muito legal. Eu gosto muito, gosto muito. Tem bastante gente curtindo banda antiga, hein, gente? É, tem bastante gente. Muitas pessoas pedem músicas antigas, porque tem umas musiquinhas aqui que é bravo a gente tocar, né? A gente escolhe coisa boa, né? A gente sempre põe uma ou outra para equilibrar aqui no meio, mas às vezes está difícil procurar, viu? Procurando, a gente às vezes não acha. E olha que tem uma imensidão de músicas. Eu vou procurar aqui no YouTube, eu fico assim, escolhendo, eu ouço, eu vou escolhendo assim as que melhor eu quero passar para o nosso público, para os nossos web espectadores, porque a gente só quer levar coisa boa, né? A gente quer de coisa ruim, notícia ruim, a internet, a televisão está cheio. De manhã tinha uns telejornais que valiam a pena a gente ouvir, mas eu já desisti faz tempo, porque é só tragédia, só acidentes, só assim, coisas que não fazem com que a gente amanheça bem. E a gente gosta de amanhecer com boas notícias, boas vibrações, uma paz, né? Já trazendo um dia com paz. A gente sabe que a gente vai ter os percalços, as preocupações, a gente também não fica alienado, mas a gente tem que se prover de coisas boas, pensamentos bons, músicas boas, leituras boas também, porque é isso que a gente alimenta a nossa mente. Senão a gente não consegue viver um dia em paz, já levanta, já é preocupado, já levanta triste, ansioso, o que vai esperar do dia? Então, a gente procura aqui na Web Interiorana, pode reparar, aqui na Web Interiorana a gente procura sempre levar coisas de alto astral, para levantar o seu astral, para cantar, para dançar, para refletir também. Às vezes a gente é muita reflexão. Eu gosto de refletir, porque é assim que a gente vai evoluindo, a gente vai deixando certas crenças, certos pensamentos que nos aprisionam. E isso não é legal, porque a gente deixa de aprender coisas novas, reaprender, recalcular a rota. E é muito bom, né? É muito bom quando a gente tem essa oportunidade ainda de recalcular a rota, fazer novos caminhos, fazer de um jeito diferente, olhar para trás, saber para onde a gente não deve voltar, se a gente não foi muito feliz lá, mas aprendeu, olhei para trás, aprendi, pronto, vou para frente, olho para frente, sempre sigo, tá certo? E sabe quem que eu trouxe aqui? Sabe quem eu trouxe aqui? O nosso Robertão. Robertão, vem aqui, cadê você? Meu filho sumiu. Roberto, Carlos, corra aqui comigo. Ah, você foi, né? Só porque você está se achando, Roberto Carlos, que você é esse cara? Roberto Carlos, esse cara sou eu. Olha, ele contou lá em Las Vegas, ao vivo. Bora lá, então, Roberto. Esse cara é você? Então, fale aqui para a gente. Agora não quer cantar, Roberto? Bora lá, meu filho.

música eu fiz falando do cara que toda mulher gostaria de ter. Do cara que todo homem gostaria de ser. Na verdade, do cara que eu tento ser.

0: Esse cara, na verdade, é todo cara que ama verdadeiramente. Porque todo cara que ama verdadeiramente, se não é esse cara, está na linha de ser. É, daqui a pouco ele será. Esse cara sou eu.
1: É isso aí, Robertão Carlos, nosso Betão maravilhoso. Esse cara sou eu. Esse cara, ele tem essas composições maravilhosas, não? E eu estou recebendo aqui as minhas queridas aqui, amaram essa música, amaram, que gostoso, né? Mas muito bom a gente ter contato com homens assim, né? Homens que respeitam as mulheres, respeitam os filhos, respeitam os pais, olha só, e mesmo assim mantém a sua masculinidade, olha só, né? Nós somos mulheres que gostamos de homens assim, que nos transmitam segurança, amor, paz, acolhimento, certo? Tudo tem que ter um equilíbrio, né? O negócio é o equilíbrio, a resposta é o equilíbrio, né? Isso aí, Robertão, você traduziu aqui o que a mulherada gosta, isso aí, que precisa, hoje o mundo precisa. E essa música, né? Eu escolhi ontem essa música, e eu não sabia, mas hoje, olha só, gente, olha que beleza, hoje é o dia 15 de julho e é celebrado nacionalmente como o Dia do Homem. Olha só, e nada melhor do que o Roberto Carlos fazer essa homenagem aos homens, olha só. E vamos ver, esse dia, ele foi criado, vamos ver que dia que foi criado esse dia aqui, né? Ele foi, o Dia do Homem foi no Brasil. O Dia do Homem no Brasil foi criado em 1992. E essa data foi uma iniciativa da Ordem Nacional dos Escritores e começou de forma descompromissada. Com os anos, o dia 15 de julho se transformou em uma oportunidade importante para promover campanhas de conscientização sobre o autocuidado e a saúde masculina. É muito importante, né? E tem vários exames, né, que os homens precisam fazer para manter a saúde em dia, acompanhamento da saúde do homem, né? A mulher ela já é mais despojada, ela vai, ela não tem medo, ela não tem vergonha, ela enfrenta. Os homens ainda, eles têm um pouquinho de medo, vergonha, mas não pode, a gente tem que cuidar. Deus, ele nos deu esse templo, que é o nosso corpo, e a gente tem que cuidar do nosso corpo. As mulheres cuidam do corpo, os homens cuidam do corpo deles, para terem uma relação saudável, um autocuidado, para um também cuidar do outro, né? Quando se fala em casal. Mas o homem, ele tem que se procurar, tem que se prevenir. A prevenção é a melhor escolha que a gente pode fazer na vida. Então, hoje é o Dia Mundial, Dia Nacional do Homem. Então, homens, vocês são tão necessários, certo? A figura paterna para uma criança é muito importante. Então, homens, parabéns para vocês. Vivam felizes hoje, certo? Hoje e sempre. E se cuidem. Vocês são muito importantes, tá bom? Não percam a sua importância, a sua dignidade. Sempre. Homens são muito importantes. Pais. E o mês que vem já estamos próximos do Dia dos Pais também. Que legal, gente. Muita coisa para a gente celebrar. Eu tenho dois homens, meninos, aqui, filhos meus, e tem meu marido. Olha só, dia dos meus homens aqui, tenho três, fora meu genro, olha que legal. Muito bom, parabéns a todos os homens desse Brasil varonil e do mundo. E também hoje, sabe que dia que é? O dia do pecuarista. Sabe o que é um pecuarista? É o dia que homenageia os criadores de gado, figuras fundamentais para o desenvolvimento agropecuário do país. Sabe aquela carne que você gosta de fazer lá na sua churrasqueira? Então, hoje, são eles que são os responsáveis por toda essa nossa carne aqui, importada, exportada, é isso aí. Então, parabéns aos pecuaristas, que deve ser aquele trabalho, hein, gente? Toma conta do rebanho. deve ser a mão de obra, tenha a vigilância sanitária, que a carne tem que estar sempre preparada, o gado tem que ser bem preparado, bem alimentado, tratado, para a carne chegar certinha, sem nenhum problema, para a nossa mesa. Então, parabéns aos pecuaristas e parabéns a todos os homens deste mundo. Falou, gente? Vocês já foram homenageados pelo Robertão. Robertão. Robertão é tudo de bom. Ai, lá. Então, nós já falamos que dia é hoje. Ah, hoje também terão tiranes, né? Depois da França for... A França foi embora, gente, ontem. A Espanha, eu estava torcendo para a Espanha, porque eu tenho um pezinho lá na Espanha, a família do meu pai, toda espanhola, era, que a gente falava tudo enrolado, a gente não entendia, gente brava, é, gente tinhosa ali, é. Então, os espanhóis falaram tchau para a França, diz que a França não apresentou um bom futebol ontem, ontem eu não pude assistir, mas diz que a França não jogou tudo aquilo que vinha apresentando. Então, a Espanha ficou, olha só. E hoje teremos quem? Quem? A Guerra das Malvinas, tá lembrado? Inglaterra e Argentina. É. Quem para quem que você... Eu vou de Inglaterra hoje, porque a Inglaterra faz 60 anos que ela não tem, não ganha uma Copa, não tem título. Então, vou de Inglaterra hoje. Vou de Inglaterra. Os argentinos já levaram a última Copa, então vou torcer para a Inglaterra. Bora lá, então. E depois, no domingo, vai ter a final, né? A Espanha já está na final. Ai, meu pai. Ai, ai, ai. Vai ser um jogão também, hein? Vai ser um jogaço. Então, hoje eu vou de Inglaterra às 16 horas. E ontem não tinha nenhuma TV aberta, gente, transmitindo o jogo. Pode um negócio desse? Só teve que ir lá no Cazé TV. Que legal. Ainda bem que tem, né? Porque senão como que ia fazer para assistir? Estão de brincadeira. Ficam aí as televisões. Agora você liga a televisão à tarde, gente. É um desconforto, porque só fofoca. Só fofoca, fofoca de artista. Só se a fulana tirou foto não sei com quem, Beltrana também. Sabe, que isso vai modificar a minha vida, a sua vida? Se muda de canal, só fofoca, fofoca, fofoca, fofoca. Depois, a partir das 4h30, 5 horas, só tragédia. Só tragédia. Só tragédia em todas as televisões. Sem condições. Sem condições. Daí a gente tem que ir para onde? Para o YouTube. Para o YouTube, para procurar documentários, reportagens, para a gente poder se instruir com, e alimentar o nosso pensamento, a nossa vida com coisas boas. Porque, senão, a gente só vai ficar tragédia em cima de tragédia. Então, a gente não pode ficar alienado? Não, não podemos ficar alienados, mas também a gente não pode ficar, sabe, só vendo coisa de crime e assassinatos e violência e roubo e corrupção. Não, a gente tem que pensar um pouquinho fora da caixinha, porque senão a gente fica só naquilo, alimentando coisas negativas, né? Então, bora lá, bora lá. Procurar coisas boas, certo? E o jogo é legal, porque esses jogos daqui da Copa são jogos mesmo, não é aquele marasmo que fica, aquele vai, não vai. É jogo mesmo. E ataque, defesa, poucas faltas, e é mais jogo, mais bola no chão. Então, bora lá hoje às 16 horas, Inglaterra e Argentina. É, bora lá. Eu vou torcer para a Inglaterra, não, mas se a Argentina também ganhar, também não vou ficar triste, mas eu vou mais de Inglaterra hoje, tá bom, gente? É, O 15 parece que joga quarta-feira que vem, lá em Araras, União São João. O 15 também está devagar. Meu Deus. Meu Deus. Ai, quem está mandando um monte de bom dia para mim aqui. Ai, que legal, que legal, que legal. Gente, já estou chegando, viu? Então, vamos lá. Vou fazer um uau aqui. Ó. O meu diretor, ele está assim, eu estou num estresse aqui com ele, porque ele fica... Que a gente, vocês sabem, né? A gente vai fazer a transição para o YouTube. Então, eu tenho que ficar fazendo, gravando, já testando, já sabe, ensaiando, para quando a gente for para o YouTube. Que legal, que legal. É gostoso, estou me adaptando. Estou me soltando, né, que a gente fala aqui, estou me soltando. Porque não é fácil, gente, é muito botão, é muita coisa que a gente tem que... Olha lá, ó, é microfone, é botão, é WhatsApp, é tudo junto e mais um pouco. Aí, meu diretor colocou aqui o negócio, ó, eu não consigo mexer. Ave Maria, mas tudo bem. Olha lá, agora vai, lá, viu? Agora foi. Então, vamos para o WhatsApp, que minhas amigas aqui estão chegando. E falaram que adoraram a música do Robertão. Esse cara sou eu. Ai, então, bora lá. Vamos ver quem chegou já cedo aqui. Tem gente que acorda bem cedo, hein, gente? Eu não consigo acompanhar. Muito cedo. Vamos ver quem chegou aqui bem cedinho aqui das meninas. De novo, a Rosângela acordou bem cedinho, hein? Por onde for, convide Deus para ir com você, mas sempre... Sempre, sem Deus não dá. Até, olha só, já tem uma música aqui, ó, que eu vou deixar na ponta da agulha aqui, que eu, que sem Deus é ruim. É, sem Deus é ruim. Cadê você? Eu já vou deixar na ponta da agulha, que tem tudo a ver com isso que você falou aqui, Rose. É, sem Deus é ruim. Aí, sem Deus é ruim. Então, bora lá. Então, quando a gente for, convide Deus para ir com você. Isso aí. Depois chegou a Mari Marilena, daqui a pouco tocarei a tua música, hein? Mas já te dei já um presentinho que foi o Robertão, hein? Olha só. Quarta-feira, que seja doce o dia, a vida e a alma. É isso aí, uma alma leve, gente, vai para onde quiser. Lisete, Lili Lisete, que a mão de Deus esteja sobre nós, nos protegendo e abençoando o nosso dia. Que assim seja. A Sandra Rezende, ó, mandou a Magali comendo uma melancia? E falou ainda, se der vontade, chore. Chore o quanto quiser, mas quando terminar, faça o que for preciso para nunca mais chorar pelo mesmo motivo. É isso aí. A gente só deve olhar para trás para a gente saber para onde não deve voltar. Tá bom? Denise, bom dia. Olha que coisa mais linda, essas rosas brancas maravilhosas. E a Roseli falou que está nos ouvindo, ela e o amigo dela lá na empresa. Bora lá, Roseli, muito obrigada. Que haja a paz e a proteção de Deus do começo ao fim do dia. Uau, ela mandou três passarinhos, que coisa mais linda, gente. A Lia chegando já também, acho que já recebeu o dom lá. E a Roseli, olha lá. Ouviu o Titãs, falou que ama. Olha que delícia, Roseli. Bom dia, hoje estamos na audiência. Que legal, gente. Agradeço de coração. Mari Marilena também mandou aqui, ó. Roberto Carlos, que música maravilhosa. Amei. É isso aí, Marilena, é isso aí. A gente gosta de coisa boa, né? De música boa, de papo legal, papo reto e legal. Muito bom. Então, bora lá, que eu vou tocar aqui. Né, a minha amiga Rosângela mandou lá que a gente sempre tem que escolher a companhia de Deus, sempre. Então, chega aqui, Fagner. Fagner, Mano Walter e o Fagner. Sem Deus é ruim, mas lógico que é ruim. Bora lá curtir.
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Mano Walter e Fagner, sem Deus é ruim, sem Deus é ruim, é, sem Deus é ruim. É, bom é a companhia, a gente sempre tem que procurar a companhia de Deus, certo? Vai na frente, abre meus caminhos, porque muita coisa eu não enxergo, certo? Eu, por muito tempo... Há muito tempo eu tenho feito isso. Quando eu vou num ambiente que eu não conheço as pessoas, que eu não sei o que eu vou encontrar lá, eu vou pedindo que Deus... E eu sei que o ambiente não vai ser muito favorável para a minha pessoa, eu já fico falando assim, faço uma oração. Senhor, vai na frente, envia teus anjos, que prepare o ambiente, prepare as pessoas e me prepare também, para que as nossas energias sejam trocadas da melhor forma possível. Né? É assim que a gente tem que fazer, já orando para aquele que vai nos receber. Porque sem Deus é ruim. Sem Deus dá ruim. Né? E olha, eu vou anotando, conforme certas músicas vão sendo tocadas, e eu vou anotando certas coisas que me chamam a atenção. Daí fala assim, ó, não chamo de demora porque não aconteceu na minha hora. Quantos livramentos, né? A vida tem seus livramentos que chamamos de atraso. Às vezes a gente fala, perdi o ônibus, perdi a carona, perdi o trem, perdi o avião. Você não perdeu, você foi livrado de alguma coisa. Né? Deus te livrou de alguma coisa, de algum acontecimento que não era ainda a sua hora, não era aquele momento seu. E também tem outra, que eu esteja preparado para receber o que Deus preparou para mim. Porque muitas das vezes a gente não está preparado. Por isso que muitos atrasos acontecem, muitos livramentos acontecem para a gente. Porque a gente não está preparado para receber aquilo, para viver aquilo. Não é o nosso momento ainda. Ainda a gente fala, nossa, eu fiz tanto, fiz tanto, fiz tanto, eu fiz tudo certinho para receber, para acontecer aquilo. Mas não era aquele o momento. A gente pensa que estava tudo certinho, mas não era aquele momento ainda que Deus tinha preparado para a gente. A gente tem que se preparando, a vida vai nos preparando através das nossas escolhas. Né? O que, que a gente escolhe? A gente também tem participação. A gente não pode deixar só, ah, Deus, Deus, Deus, Deus. Deus, sem Deus é ruim, mas Ele espera também que a gente colabore, que a gente também faça as escolhas. E a gente não pode se mentir para a gente mesmo. A gente não pode, porque a gente sabe quando a gente está fazendo uma coisa que não está certa e a gente continua no erro. Já sabe, já aprendeu, já teve a lição. Vai aprender de novo, vai ter a lição de novo, sabe, a escola... Não aprendeu, não assimilou todas as lições durante o ano, repete o ano. Agora está tendo, passa, né, vai embora. Aprendeu, não aprendeu, estão passando de ano. Mas não é para ser assim. Não aprendeu, vai repetir novamente o ano, vai refazer para aprender. Porque é só assim que a gente evolui. Né? E passando sem aprender, ninguém. Pode até fazer aqui nas nossas leis aí da educação, mas na lei da vida não é assim que funciona. Não é assim que funciona. Enquanto

0: aprender, não passar por aqueles, né, por esses tantos livramentos, a gente vai ficando até aprender. E quando aprendeu, passa de ano. E volta para ensinar os outros. É isso aí. Então, vamos falar um oi aqui? Oi. Mas antes, eu quero falar para você que tem pessoas que não gostam de tecnologia, viu? Muitas pessoas, porque têm medo. Não é que não gosta, tem medo. Medo e preguiça de aprender. Medo e preguiça de aprender e não se desafia. E também vai deixando as tecnologias para trás. Fala, ah, isso não é para mim. 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É isso aí, gente, é isso aí. Bora lá, curtir a tecnologia. Eu me desafiaram, e eu não sou uma pessoa assim de gostar de desafio, não. Eu vou, mas eu vou. Estou com medo, mas eu vou com medo mesmo, vamos embora. Mas fui desafiada, vai fazer a rádio. Ficou 2 anos aqui na minha cabeça, vai fazer a rádio. Falei, vou fazer a rádio, não tem nem voz, não tem conteúdo, não tem nada, não sei nem mexer nos botões, mas você aprende. Por fim, tanta coisa aconteceu nesses 2 anos. Daí chegou uma hora e falou assim, ah, eu vou. Vou, eu sinto. Nos primeiros dias eu tremia, e não conseguia nem mexer nos botões, porque é muito botão. Daí agora, de novo, não, tem que ir para o YouTube, Falei assim, gente, para ir para o YouTube você tem que ter conteúdo, eu não vou lá para falar nada. Não vou lá pôr a minha cara a tapa para não falar nada. Tem que ter conteúdo. E eu não vou ficar falando de fofoca, não gosto de ficar fofocando. De artista, de falar de tragédias, tipo, a gente pode comentar fatos, né? Ter reflexões, ter temas, trazer temas à tona aqui que muitas pessoas não gostam de falar. Isso eu gostaria de fazer, gosto de fazer, né? Vamos embora. Papear comigo mesma, gosto de conversar. Então é isso que a gente vai fazer no YouTube, a gente vai conversar, certo? E vamos ver o que vai dar, né? Mas a gente não pode ter medo, porque senão a gente vai passando pela vida. E, sabe, fica sem sal. Sal da terra, seja o sal da terra. Então, bora lá. Vamos pegar esse tempero e vamos ver o que dá. Medo mesmo, vamos embora. Mas eu trouxe aqui uma musiquinha aqui para nós. Vamos ver aqui se já foi, o Robertão já foi. O Léo Magalhães, ele tem umas músicas meio esquisitas, mas essa aqui eu gosto dela. Oi. Eu gosto de falar oi. Bora lá, então, Léo. Léo Magalhães vai falar oi para nós aqui. Bora lá, filho. Cadê você, meu querido? Bora lá, Léo Magalhães. Oi.
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Vando, tá faltando um abraço. Tá faltando abraço no mundo, gente? Tá faltando. Aquele carinho, né? Aquele aconchego. E é gostoso. Como o abraço é bom. O abraço é ótimo, ele aquece. É coração com coração, é troca de carinho, troca de energia. E eu tocando essa música, logo que tocou essa música, meu WhatsApp apitou. Quem apareceu? Valva, da Valdelice Salgados. É a minha amigona de mais de 40 anos, gente. E ontem, lembrando dessa música, a gente se encontrou no supermercado aqui próximo. Gente, que delícia! Que delícia a gente conversar. Sabe aquele abraço, esse abraço que o Vando estava, um abraço apertado, assim, que fazia uns, acho que um mês que a gente não se via, a gente só fala pelo WhatsApp, mas o contato físico é muito importante, é muito gostoso. Mas foi um abraço caloroso, gente. Sabe quando você sente, sabe aquela saudade quando você chega, se abraça a pessoa? É muito, foi muito bom. Foi uma conversa assim de 10 minutos nas fileiras lá do supermercado, daí cada uma foi para o seu lado, mas o abraço ficou gostoso, aquele abraço quente, gostoso, um abraço fraternal, muito gostoso, muito bom. Ela não é minha irmã, mas era minha irmã de alma, provavelmente, que a gente se dá muito bem. E fora as minhas irmãs aqui também, que eu já mandei todos os nomes delas, sábado estaremos juntas. Oh, maravilha, maravilha, gente, é isso aí. Ai, ai. Que delícia, não? E eu estou sempre indo em palestra, né? Toda terça-feira eu tenho palestra. Eu gosto, tenho palestra, assisto na televisão também palestra. E ontem falou sobre pensamento. A influência do pensamento, né? Dos pensamentos no nosso dia a dia. Você já parou para pensar? Falar de pensamento, você já parou para pensar como que o seu pensamento influencia nas suas atitudes, nos seus sentimentos? Já parou para pensar? Então vamos pensar um pouquinho aqui. É, nós escrevemos um texto aqui. Pensamentos e sentimentos dirigem nossa vida. Antes de cada decisão existe um pensamento, sabia? Pode reparar. Antes de cada atitude existe um sentimento. São eles que silenciosamente escolhem o caminho que nossos pés irão percorrer. Quando alimentamos pensamentos de medo, enxergamos obstáculos onde talvez existam oportunidades. Quando cultivamos a esperança, encontramos forças para continuar mesmo diante das dificuldades. E quem não tem dificuldades? Todos nós temos. Todos os dias sempre tem alguma coisa para a gente resolver. Se a gente ficar só com medo, a gente não vai viver, não vai enfrentar o dia. Os sentimentos dão cor aos pensamentos. E os pensamentos dão direção às nossas escolhas. Por isso é muito bom a gente pensar antes de agir, né? Por isso a vida raramente é construída pelos acontecimentos. Ela é construída pela interpretação que fazemos deles, dos acontecimentos, né? A gente interpreta o que está acontecendo com a gente. Duas pessoas podem enfrentar o mesmo problema. Uma vê o fim, a outra enxerga um recomeço. O que muda não é a realidade, mas a forma de percebê-la. Cuidar da mente e do coração não é fugir da realidade, é preparar-se para enfrentá-la com mais equilíbrio. Talvez a maior liberdade que possuímos seja escolher quais pensamentos merecem permanecer em nossa mente e quais sentimentos devemos transformar antes que eles passem a conduzir as nossas decisões. Porque, no final, não somos apenas resultado do que nos acontece. Somos, em grande parte, resultado daquilo que escolhemos pensar, sentir e cultivar dentro de nós. Olha que legal, gente. Somos, em grande parte, resultado daquilo que escolhemos pensar, sentir e cultivar dentro de nós. Se nós nos colocamos sempre como vítimas, como coitados, como sofredores, a gente só vai enxergar a vida deste ângulo. Nós não vamos poder contemplar este mundo maravilhoso que foi preparado para a gente. Estamos aqui, nós temos problemas, temos a tristeza, temos dores, mas se a gente ficar focado só nisso, não,
Não, não, não. Tem, a vida tem flores também. A vida tem flores. Mas, às vezes, a gente fica tão tocado com o pesado que a gente não se deixa contagiar pelo que é leve. Por um sorriso, uma flor, um amanhecer maravilhoso, o nascer do sol, o pôr do sol, a lua no céu. São coisas assim que, quando a gente começa a dar um tempinho para a gente contemplar, e não precisa ficar horas lá, não. Um instante, gente, mas isso dá um alívio, um frescor para a nossa mente que dinheiro no mundo nenhum paga. Então, que a gente saiba fazer as nossas escolhas. E a gente começa já também escolhendo os nossos pensamentos, o que nós vamos alimentar dentro de nós. Então, por isso, é ouvir uma boa música, ler um bom livro, assistir reportagens que nos tragam o bem, falar o bem, para poder transmitir também o bem. Porque se a gente se alimentar só de coisas ruins, a gente só vai ficar passando coisas ruins, porque a gente só vai ter aquilo para falar. Então, quando a gente se alimenta de coisas boas, de felicidade, a gente também vai poder levar notícias boas para todo mundo. E a gente vai fazendo um mundo bem melhor ao nosso redor. Não alienados da realidade, nunca. Mas podemos tirar da pedra, tirar água de pedra. Né? É isso que fala? É isso aí. Então, bora lá, gente. Vamos sempre procurar o bem, sem olhar para quem. Bora lá, vamos escolher uma musiquinha aqui. Eu vou escolher a música da Marilena, porque Marilena é ponta firme. Ela pediu hoje uma música international. É Take On Me. Ó, bora lá, Marilena, só se for agora, minha linda.

Essa música é do A-ha, Take On Me, me aceite, me dê uma chance, Take On Me, que legal, A-ha. A-ha também, gosto deles, gosto muito, muito, muito, muito. E vamos aqui agora também, antes da gente terminar, que daqui a pouco a gente já está terminando, não posso falar, deixar de falar um alô aqui para os meus amigos do WhatsApp da Web Interiorana, que legal, gente. Olha lá, quem chegou chegando aqui já cedo foi o George Bolt, lá de Santa Bárbara do Oeste, sempre aqui na nossa escuta, na nossa audiência. Rogério Silvino, da RS Mecânica, lá. 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E a dona Cristina também, um abraço para vocês aí de Tanquinho. E daí ele mandou também, ó. Bom dia, que Deus abençoe nossas vidas e nos mantenha nos seus caminhos. Que assim seja. Sem Deus é difícil, né? Sem Deus é muito difícil. Também chegou aqui com a gente a Ana Maria Zacarias, lá de Iracemápolis. Cuide bem do dia de hoje. É nele que a vida acontece. O amanhã ainda é uma possibilidade. Disse tudo e mais um pouco, Ana Maria. Muito obrigada pela sua audiência, pela sua participação aqui com a gente. Muito gostoso, né? É muito gostoso que as pessoas vão participando, pedindo música, comentando a música. Ai, Marilena falou que essa música marcou 60 anos dela. Olha que legal. Ah, que ela pedia Take On Me. Isso aí, Marilena, isso aí. A gente, é que eu falo, né? A gente gosta de música boa. É, gosta de curtir bastante, sim. Deixa eu ver o que eu separei. 3, 4, 5, 6, 7. Bora lá. Ó, eu vou tocar uma nacional aqui agora, tá? Eu sei que vocês gostam. Bora lá, então. Luan. É o Luan que vai cantar pra gente agora. Depois de o A-ha, o Luan. Um forrozinho gostoso de bom.

Olha que legal. Dona da minha cabeça, Luan estilizado. Ele tem um estilo, estilo. Gente, ele toca essa sanfona. Eu fico pensando, vocês já viram uma sanfona de perto? Quanto teclado tem, botão que tem que apertar? Ele estava tocando a sanfona aqui no clipe. Eu fico assim, não sei, eu não teria. Primeiro porque ela é bem pesada, né? Bem pesada. E ela tem os teclados, tem os botõezinhos que você tem que apertar para dar o som que deseja, né, da música. Então, parabéns para quem é sanfoneiro. Parabéns. Tem que ter muita agilidade, muita agilidade. Que música gostosa, né, essa Dona da Minha Cabeça? Vários cantores, vários artistas, várias bandas cantaram, né? Cantam essa canção. Então, às vezes, eu pego alguma diferente aqui e trago, porque eu gosto. Gosto de mudanças também. Gosto muito. Você viu que bonito? Teve o Roberto Carlos lá, que ele, esse cara sou eu, esse daí, ela é a dona da cabeça dele, ele fala que ela é bonita, ela não acredita. E muitas vezes as pessoas falam, ai, como vocês são bonitas, você é bonita. E muitas vezes a gente não acredita, mas a gente tem que acreditar, sim. Todos nós somos bonitos, lindos. Deus nunca ia fazer nada imperfeito, né? A beleza é muito bonita. Beleza é relativa, mas nós somos todos muito lindos. Ai, gente, a gente já está chegando ao nosso final aqui, gente. Acabou. Pode. Desde as 8h30, hoje, né? Hoje entrou um pouquinho mais tarde, mas não tem problema. A gente faz a nossa festa. João Mendonça, a partir das 5, 4h30, 5 horas, ele já começa com os louvores. E é muito bom agradecer, amanhecer louvando os hinos. Depois tem as mensagens dele. Depois chega aqui 8h30 comigo, aqui esse programa é meio bagunçado. Mas é assim que a gente gosta, né? Meio bagunçado e meio certinho. Manda as músicas, as reflexões. Eu gosto de conversar com o povo. Eu gosto. Vamos conversar no YouTube daqui uns dias. Mas vai ser legal, vai ser muito legal. Mais um desafio aí para a nossa vida. E é isso aí. Eu vou deixar uma musiquinha bem gostosa, assim, que eu gosto, gente, essa música do Bruno Marrone, Da Conta da Loucura. Oh, depois que eu descobri essa música, eu toco direto. Então, eu vou deixar ela tocando aqui e vou me despedindo, mas eu aguardo vocês. Amei a presença de todos aqui comigo, de todos. Da turma da Web Interiorana, da turma lá das minhas amigas, todas pediram música, da Val, da Marilena, todo mundo que se conectou aqui com a Web Interiorana, aqui na nossa bacana do interior, porque programa ao vivo é isso aí, gente. Programa ao vivo, você pode mandar música, pode comentar, que a gente dá a resposta aqui, sim, não deixa sem resposta, não. Antes de ir embora, eu sempre dou uma olhadinha se entrou alguém. Ontem o Júlio Francisco, ele pediu uma música assim no último minuto, mas não teve problema. Eu pus lá, falei, bora lá, só se for agora. A gente passa até do horário, mas manda bala. Então, gente, eu agradeço e amanhã conto com vocês aqui comigo. Não me deixem só, me acompanhem. Eu não sou novela, mas me acompanhem. Então, vamos ficar aqui na Conta da Loucura com Bruno Marrone. Bora lá, gente, um grande abraço e até amanhã.

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0: 10:01.
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2: Olá, meu povo! Tudo beleza aí? Tudo certo? Está entrando no ar mais um programa Manhã Mais que Demais nesta super quarta-feira. Ótima quarta para todo mundo, hein? Hoje, dia... Que dia que é hoje, meu povo? Tô esquecendo, produção. 15, né, rapaz? 15 de julho de 2026. Ai, ai, ai. Uma ótima quarta para todo mundo que tá ligadinho, ligadão aqui no nosso Manhã Mais que Demais. E aí, você que tá em casa, tá no trabalho, tá, né, curtindo aqui a programação, obrigado pela audiência, pela sintonia. Tamo aqui junto nessa meiuca de semana, né? Meio de semana com muita coisa boa. Eu espero que esteja sendo aí para você uma quarta-feira para lá de especial, viu? Olha, hoje é o dia do homem, gente. É, você sabe que eu sempre esqueço que é hoje. Então, é hoje é dia do homem. Tá, é isso aí, vamos comemorar, viu? Vamos comemorar que eu estou esperando presentes da mulherada hoje, viu, rapaz? Ai, é dia nacional dos clubes, dia nacional também do pecuarista, dia mundial das habilidades dos jovens. Uma ótima quarta-feira para você, jovem. Que habilidades você, jovem, tem, hein? Pois é, dia das habilidades dos jovens, né? É o Manhã Mais que Demais com muita música boa. A partir de agora, nas próximas 2 horas, somos nós aqui. Eu e você, você e eu. Você que acompanha a gente aí no trabalho. Alô, você, meu amigo comerciante. Alô, você que tá aí no Uber, né? No transporte coletivo também. Grande abraço. Um abraço para você que tá no seu carro com o rádio ligado. Você que tá pela internet também ouvindo a nossa programação. Manhã Mais que Demais já está no ar. Vamos de sucesso? Começando bem por aqui o nosso programa desta quarta-feira, hein?
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1: Olá, muito bom dia, quarta-feira, 8 de julho de 2026, eu sou Kleber Salles, tô chegando por aqui para te fazer companhia nessa manhã de quarta-feira, meiuca da semana. Como é que tá a sua quarta-feira aí, hein? Tudo tranquilo? Tudo beleza? Tudo 100%? Ah, então tá maravilha, hein? Vamos juntos então por aqui no nosso Manhã Mais Que Demais. Aqui a gente vai ouvir muita música boa, né? Vai trocar aquela ideia bacana também. Vamos fazer a nossa manhã mais do que especial durante essas próximas 2 horas, hein? Olha, hoje, 8 de julho, é o Dia do Panificador, Dia Nacional da Ciência e do Pesquisador, Dia Mundial da Alergia. Complicado, né? Alergia. Tem muita gente que tem alergias assim severas, né? É, rapaz, a alergia a leite, né? Lactose. É complicado, viu? Aniversário também de Ouro Preto, cidade histórica, né? É, Ouro Preto hoje comemorando mais um ano de emancipação política. Muito bem, esse é o nosso Manhã Mais Que Demais. Aqui você vai ouvir muito sucesso, muita música boa, né? Na programação da nossa rádio campeã de audiência. Para começar, vamos trazer aqui o Henrique Juliano com Amigo da Minha Saudade, a primeirinha de hoje aqui do nosso Manhã Mais Que Demais. Ava Max com Kings and Kings e Swell com Grupo Menos é Mais vai passar por aqui nesse bloco também com a Vitamina C. Jax, Victoria's Secret, é, e muito mais por aqui. Para começar, vamos lá, Henrique Juliano abrindo aqui o nosso Manhã Mais Que Demais desta quarta-feira. Bom dia.
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1: Todo céu, tamo junto, meu compadre.
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Jax com Vitória Secret aqui no nosso Manhã Mais Que Demais desta quarta-feira. E aí, tá gostando? Tá curtindo da nossa manhã? Tá legal? Então tá bom, obrigado pela sua companhia, viu? Um abraço pra você que tá indo no trabalho agora, tá indo trabalhar, você que tá descansando, tá curtindo a quarta-feira, tá tomando seu café da manhã ainda? É? Então tá certo, obrigado pelo rádio ligado, viu? Você que nos ouve pelo aplicativo aí, pela caixinha da Alexa, né? É, a amiguinha. É. Nayara Azevedo agora chega com Ana Castela. Oi, oi, manhã, mais que demais. Todo

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1: È boiadera. È boiadera. Ana Castela! Não, a princesa, gente.
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0: Natan e Léo Foguete, última noite aqui no Manhã Mais Que Demais para fechar essa sequência. Primeira sequência de hoje aqui do nosso programa, né? Que teve César Menotti e Fabiano também com Cachorro de Rua. É, rapaz, essa é boa também, viu? Moda boa demais. Daqui a pouco a gente volta agitando aqui a sua quarta-feira. É o nosso Manhã Mais Que Demais nesse clima gostoso, hein? Não saia daí, continue com a gente.
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3: 10 horas e 30 minutos.

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5: Aô, companheiro bruto!
6: Mas essa moda é boa demais.
5: E eu tô feliz demais de estar cantando ela com você aqui, viu?
6: Prazer é todo meu.
5: Você é o cara.
6: Nós. É
5: te
6: nós.
5: Amo, te amo, meu irmão.
6: Eu também te amo. Obrigado pelo convite.

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1: 10 horas e 56 minutos.
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1: Abulinho!

0: Deu até calor agora, né?
1: Ave Maria.
0: Vamos fazer o seguinte, essa mão pra cima. Pra cima pra ficar bonito, pra ficar legal mesmo, hein? Todo desse jeito, ó. Um, dois.

Agora. Que legal. Obrigado por tudo, que Deus ilumina todos vocês. Esse disco se encontra à venda em todo o Brasil. Obrigado pelo disco de ouro no LP passado, pelo disco de platina. E a gente espera, é lógico, ultrapassar essa meta esse ano de 95. Quero que vocês tenham João Paulo e Daniel dentro do coração de cada um, tá bom? Que Deus ilumine Nossa Senhora Aparecida, ilumine a todos vocês. Obrigado, de coração.

0: abraço.
1: Um beijo no coração de você.
0: Fique com Deus.
1: Bye, bye.
0: Tchau.
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1: Valeu, turma! Estamos encerrando mais uma super edição do Sertanejo Classic. Voltamos na próxima edição com mais pra você. Até lá!
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0: 11:26.
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0: 11:34.
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0: meio-dia e 33 minutos.
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5: Valeu, gente! Estamos chegando com mais um Baú Sertanejo nessa quarta-feira, abençoada pelo nosso Deus. Sejam bem-vindos e bem-vindas ao Baú Sertanejo de hoje. Obrigado pela tua companhia, pela tua audiência. Sejam bem-vindos e bem-vindas a esse programa que é bom demais de ouvir. Tá todo mundo ligado, tá todo mundo curtindo. E a gente começa a edição de hoje tocando essa aqui. Aumenta o som, Baú Sertanejo já está no ar.
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0: Eita coisa boa, mal sertanejo, levando pra você os melhores de todos os tempos. Não sai da sintonia, já já tem mais pra você.
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2: Meio-dia e 52 minutos.
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0: Valeu, gente! Depois do intervalo, a gente tá aqui de volta com o Baú Sertanejo. Aumenta aí o som pra você conferir.

0: Boa, Mauro Sertanejo, levando pra você os melhores de todos os tempos. Não sai da sintonia, já tem mais pra você.
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2: 13 horas e 10 minutos.
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0: Mais um modão chegando aqui no nosso Baú Sertanejo. Aumenta o som.

0: Sertanejo pra você, não sai daí não, já já tem mais.
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2: 13 horas e 27 minutos.
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0: Eita, moda boa é essa aí que tá chegando aqui no nosso Baú Sertanejo.

0: pouquinho depois do intervalo.
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2: 13 horas e 43 minutos.
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0: Estamos de volta com o Baú Sertanejo, trazendo para você as grandes emoções do sertanejo.

0: Obrigado, obrigado.
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0: O sertanejo, uma sequência melhor do que a outra aqui pra você ouvir, curtir e relembrar. Daqui a pouco tem mais, não sai daí não.
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2: 14 horas e 1 minuto.
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0: Muito bem, minha turma, de volta com o Baú Sertanejo e você ouve aí as grandes emoções novamente, hein? Aumenta o som, mais uma super sequência está chegando.

Muito bem, gente. São as últimas de hoje dessa quarta-feira aqui, ó. Essas aí encerra a edição de hoje. Mas amanhã a gente volta com mais alegria pra você. Fica com Deus e até amanhã.

0: 14 horas e 25 minutos.
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Muito boa tarde, que privilégio enorme estar aqui mais uma vez para apresentar esse programa maravilhoso, que é a tarde mais que demais. Eu sou o Johnny Silva e hoje, quarta-feira, meiuca de semana, hoje 14 de julho de 2026. Está começando por aqui na nossa rádio mais um campeão de audiência. Esse programa que traz muita alegria, muita descontração aí para suas tardes. Eita, que maravilha, né? Qual a música que você gosta de ouvir? Ah, é aquela? Vai passar aqui também. Vai curtir. É isso aí, a nossa tarde mais que demais, começando. Lucas Luco, chegando por aqui.

0: 14 horas e 30 minutos.
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6: Boa tarde.
7: Opa, muito boa tarde. Que privilégio enorme estar aqui mais uma vez para apresentar esse programa maravilhoso, que é a Tarde Mais que Demais. Eu sou o Johnny Silva e hoje, quarta-feira, meiuca de semana, hoje 14 de julho.

de 2026. Tá começando por aqui na nossa rádio mais um campeão de audiência. Esse programa que traz muita alegria, muita descontração aí para suas tardes. Eita, que maravilha, né? Qual a música que você gosta de ouvir? Ah, é aquela? Vai passar aqui também. Vai curtir. É isso aí, a nossa tarde mais que demais começando. Lucas Luco chegando por aqui.

melhor do pop internacional, você curte aqui também na nossa tarde, mais que demais, grudadinhos, bem juntinhos aqui na nossa tarde, seja muito bem-vindo. Pra você que tá aí no seu trabalho, tá em casa, você curtindo Gil Glade com Joy Taylor aqui na nossa playlist. Vamos juntos, por aqui continua, tá chegando aqui a turma do pagode, com aquele pagodinho maroto, aquele pagodinho gostoso, com menos é mais, bebe, vem me procurar.

0: rapaziada.
1: Deus abençoe.
0: Tamo junto. Tchau.
1: É nóis.
0: Valeu.
2: É isso, bebê.
1: Mulher.
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0: aprontando o que por aí, hein? Tá no trabalho, tá em casa, tá dentro do ônibus, tá fazendo o que? Tá tomando aquele cafezinho da tarde. É a nossa tarde mais que demais, animando aí. Que maravilha, né? Só música boa. Esse bloco aqui foi um bloco super especial, aquele pagodinho maroto, bem gostoso pra gente curtir. Tá aí o Turma do Pagode com o Grupo Menos é Mais, Bebe Vem Me Procurar. E antes você curtiu aqui o Exalta Samba, relembrando, matando saudade aqui na nossa programação. Vou para um breve intervalo, mas já tô de volta.
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2: 14 horas e 56 minutos.
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0: Opa, já estamos de volta, seja muito bem-vindo. Tá chegando Hugo e Guilherme com Wesley Safadão, Mentirosa. Enquanto isso, você pode participar com a gente aqui, tá bom? Pra gente é um privilégio ter você aqui curtindo música boa. É isso aí que dá, hein? Quarta-feira especial.

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1: O mix que você gosta de ouvir, você ouve aqui na nossa Tarde Mais Que Demais. Tá aí a belíssima Paula Fernandes, Paixão de Mulher. E você relembrou que também com Os Travessos. Essa é a nossa Tarde Mais Que Demais, trazendo muita coisa boa pra você e dando aquele up na sua tarde, naquilo que você está fazendo. Por aqui continua, segue participando com a gente.

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0: Aqui você curte aquela mistura gostosa, o sertanejo, o pagode, o pop nacional, o pop internacional, o dance, o funk, tudo isso na nossa tarde mais que demais. Pra gente é um privilégio ter você aqui, você curtindo aí o Henrique Juliano, Última Saudade. Vou para um breve intervalo, mas já já eu volto.
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2: 15 horas e 22 minutos.
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0: Opa, tudo de bom pra você nessa tarde de quarta-feira. No que você está fazendo, tá no trânsito, tá em casa, tá no trabalho. Gustavo Lima!

0: Muito obrigado. Obrigado, BC. Obrigado, Camboriú.
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curtindo a nossa tarde aí, a nossa tarde mais que demais, com muita música boa, muita descontração, muita alegria com certeza. Ah, você ouvindo aqui o Sorriso Maroto com o Ferrugem. Ela, uma música lindíssima, né? Bacana essa parceria aí. Enquanto isso, você pode participar com a gente, tá bom? Através das redes sociais, também do nosso WhatsApp. Abração pra você que tá curtindo a gente pela Alexa e pelo velho e bom Raidinho. Por aqui continua, vamos descer pro ABC, é o Breno e Matheus.

0: E por aqui não poderia faltar ela, né? Eu estou falando da Ana Castela com a participação do Alok. Antes você relembrou aqui com a banda Cheiro de Amor. Vai sacudir, vai abalar. Eita, tempo bom, hein? Ó, vou para um breve intervalo, mas já já eu volto trazendo mais pra você aqui na melhor do Brasil.
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2: 15 horas e 48 minutos.
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0: Opa, vem comigo, chegando mais músicas pra você aqui na melhor rádio, com certeza com o melhor ouvinte do Brasil, que é você, sempre, sempre junto com a gente. Vamos juntinhos, tá chegando Gustavo Mioto com ela, com a Ana Castela, aqui na nossa tarde mais que demais.

abrilhantando a nossa tarde mais que demais. Diego e Victor Hugo, Tubarões. Antes você relembrou aqui também com Os Travessos, Adivinha. Ah, essa época e o Rodriguinho cantava muito, né? Mas hoje não tá dando muito certo. Só na caneta mesmo, composição. Né não, Rodriguinho? Chegou a hora de dar oportunidade pra outros aí. Tá chegando por aqui a Simone Mendes. Dois Tristes.

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1: Não tem jeito, meu compadre, vambora. Ela vacilou comigo, nós estamos aí, né? Tudo certo.

0: Coração Partido com o Grupo Menos é Mais. Pra finalizar com chave de ouro, mais uma tarde mais que demais por aqui na sua rádio, na nossa rádio. Quero agradecer de coração, tá bom? Você que deu um salve pra gente aqui no WhatsApp, nas redes sociais. Amanhã tem mais tarde mais que demais. Não saia da sintonia, tá chegando uma atração especial pra você aqui na nossa rádio. Até amanhã. Tchau, tchau.
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0: 16h27.
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2: 16 horas e 30 minutos.
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4: Graças a Deus, quarta-feira, meio da semana, juntos estamos para o melhor do universitário durante 2 horas com Jonatas Gonçalves. Tamo junto. Sempre com a melhor sequência sertaneja.
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0: Obrigado, gente. Incrível. Obrigado, meu parceiro.
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2: É, eu também tô curtindo com você essa linda canção aqui no Arena Sertaneja. Obrigado pela audiência, onde quer que você esteja aqui curtindo o nosso programa.
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3: 16 horas e 49 minutos.
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2: 17 horas e 6 minutos.
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1: O sertanejo universitário, os clássicos e, claro, tudo aquilo do sertanejo rolando aqui na Arena na edição do programa de hoje. O programa continua.
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0: prazer, que alegria, que emoção estar nessa festa maravilhosa. 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
1: Boa noite, Chico Rei! Boa noite, gente!
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1: O melhor da música sertaneja passando aqui no programa Arena Sertaneja na edição de hoje. Tudo de bom pra você na audiência, onde quer que você esteja curtindo o nosso programa. Obrigado pelo carinho de sempre.
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2: 17 horas e 26 minutos.
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0: Obrigado.
1: Nesse DVD e CD está saindo uma canção também, uma homenagem que nós estamos fazendo ao nosso querido José Mendes.
0: José Mendes.
1: Um gaúcho, aquele do Para Pedro, Para Pedro e muitos outros sucessos.
0: Isso.
1: E nós vamos oferecer esta canção, sem dúvida, para vocês, para ele.
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0: 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Obrigado pela audiência, onde quer que você esteja aqui curtindo o nosso programa.
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2: 17:47.
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0: 17:57.
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0: 18:00.
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0: Olá, turma! Turma bonita do meu Brasil varonil! Tudo beleza aí? Quarta-feira, gente! Hoje, 15 de julho de 2026. Está entrando no ar por aqui mais uma edição do nosso Onda Sertaneja. Eu sou Kleber Salles e nas próximas duas horas, o sertanejo é quem manda na programação, viu? As melhores sertanejas classe A, né? As melhores sertanejas do passado, as sertanejas que com certeza emocionam a gente, né? Aquelas clássicas sertanejas, né? A gente toca aqui no Onda, esse programa que prioriza, né, o sertanejo tradicional, o sertanejo do homem do campo, do homem da roça, do sítio, da fazenda, do rancho, né? Você que gosta das músicas que falam com o coração, né? Dos cantores, as duplas sertanejas também, que cantavam de verdade, rapaz, que tem talento de sobra. Bora começar então, hein? Onda Sertaneja, nesta quarta-feira meiuca de semana.

as gargantas de ouro do Brasil aqui no Onda Sertaneja, Milionário e José Rico, Lembrança, teve Irídio e Irineu com Cachorro Amigo e Bia e Goiá, né? Com Esquina do Adeus, Bia e Goiá, né? É, rapaz. Agora tem o Laudecir e Laudenir, Lavoura da Saudade, na nossa quarta-feira de modão sertanejo. É o Onda Sertaneja, aqui marcando presença com você.

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0: Rick Renner nos bares da cidade, versão ao vivo, versão acústica, né? Fechando o primeiro bloco do Onda Sertaneja. As mais tocadas você curte aqui na programação, viu? Um abração aí pra galera da roça, do sítio, né? Pessoal que tá no rancho ouvindo o nosso programa. Obrigado aí sempre pelo carinho, pela audiência. Ó, vou pro intervalo, mas é coisa rápida, viu? Daqui a pouco eu volto com mais moda boa na nossa rádio, viu?
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2: 18 horas e 29 minutos.
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2: 18 horas e 32 minutos.
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4: É, rapaz, é o nosso Onda Sertaneja com você, as mais tocadas, a gente vai trazendo, né, pra deixar a sua quarta-feira bem mais animada, bem mais gostosa, com o melhor da música. Afinal de contas, aqui a música boa é que marca, né? Marca a gente. Então, bora curtir mais meia hora, né? De música sertaneja. Zilo e Zalo com a Alma do Ferreirinha, abrindo aqui

Aí o Bruno Marrone aqui no Onda Sertaneja, o campeão, moda boa demais, hein? Teve Cacique Pajé com Mão de Vaca. Você conhece algum Mão de Vaca por aí, o Zequinha? Hein? Ah, rapaz, o Zequinha é nosso produtor aqui, viu? Tião Carreiro e Pardinho com Terra Roxa no nosso Onda Sertaneja. Vamos trazendo mais, hein? Mais música chegando. Tem Zico e Zeca com Folha Seca aqui no nosso Onda Sertaneja dessa quarta, né? Uma ótima quarta para todo mundo que acompanha a gente.

0: paraense Dena Monteiro aqui no nosso Onda Sertaneja. Adeus Martírio, fechando mais um bloco para você, mais uma sequência na programação desta super quarta-feira. Esse é o Onda Sertaneja e que volta já já, né? Vou pro intervalo rapidinho, mas eu volto depois com mais músicas, mas bem rapidão mesmo, viu? É a segunda hora do Onda Sertaneja completinha para você curtir as melhores do sertanejo raiz, o sertanejo romântico. Eita!
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2: 18 horas e 57 minutos.
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0: É, a gente segue com Onda Sertaneja para abrir a segunda hora do nosso programa. E você já sabe que aqui só tem clássicos, hein? Só as mais tocadas de todos os tempos e para emocionar você. A música sertaneja que emociona de verdade toca aqui no nosso Onda Sertaneja. Vamos abrir a sequência então? Vamos lá, Trancobilo. Então vamos lá, meu filho. Duduca e Dalvan, essa aqui é bonita, hein? Essa música tem uma mensagem lindíssima. Rastro na areia. Aqui, no nosso Onda Sertaneja. Rastros na areia, né?

Cuiseca, flor destruída no nosso Onda Sertaneja. É, esse é o melhor programa de música sertaneja caipira, música sertaneja raiz, né? É, sertanejão de verdade, você ouve aqui. Aqui, esse programa é bruto, rapaz. É o nosso Onda Sertaneja. Agora, trazendo para você o Luizinho Limeira e Zezinho com... O Menino da Porteira, aí ó, é a versão original, hein? Toca o berrante aí, seu moço!

0: Abel e Caim, o IP e o Prisioneiro, para fechar muito bem esse bloco do nosso Onda Sertaneja. É a sua quarta-feira, viu? Com muita moda boa, muita moda chonada. E daqui a pouquinho tem mais, hein? Depois do intervalo tem muito mais no seu rádio. Então não sai daí, continua com nós. Vamos tomar só um cafezinho, já já a gente volta. Combinado? Então bora nessa, hein?
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2: 19:26.
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2: 19:28.
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0: É, meu filho, é o nosso Onda Sertaneja, viu? Com muita moda, muito sucesso pra você que está ligado, está curtindo a programação número 1 do seu rádio. A gente vai, né, continuando aqui, vamos pra reta final já, né, do nosso programa de hoje, nosso programa dessa quarta-feira, trazendo João Carreiro e Capataz, viola e cantador, no nosso Onda Sertaneja. Na sequência, Vieira e Vieirinha por aqui também.

Rick Renner, ela é demais, ao vivo aqui no nosso Onda Sertaneja, versão de 2018, né? É, muito bom, muito bom. A gente vai seguindo com as últimas de hoje por aqui no nosso Onda Sertaneja, né? Tem Isaqueu e Castilho, Isaqueu Castilho, né? Faculdade da Vida. Aqui no nosso Onda Sertaneja. E na sequência, a Lady Laura com a Semente do Amor.

0: Perdão, Boiadeiro e Sereninho. Grito de Desespero, fechando muito bem aqui o nosso Onda Sertaneja desta super quarta-feira, meu povo. Acabou, né? Eu, Kleber Salles, estou indo embora, mas eu estou de volta amanhã com muito mais moda, muito mais sucesso. Eu sei que você gosta de moda boa, né? Então, continua ligado com nós aqui no Onda Sertaneja, tá bom? Grande abraço, beijão no coração de todo mundo e até lá, se Deus quiser, hein? Até amanhã!
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0: 19h58.
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0: Dezenove horas e 59 minutos.
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0: Horas e 2 minutos.
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0: Horas e 6 minutos.
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0: Horas e 8 minutos.
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0: Horas e 14 minutos.
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0: Horas e 16 minutos.
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0: Horas e 18 minutos.
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0: Horas e 20 minutos.
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0: Horas e 21 minutos.
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0: 20 horas e 22 minutos.
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0: Horas e 24 minutos.
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0: Horas e 26 minutos.
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1: Horas e 30 minutos.
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1: Horas e 32 minutos.
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2: Horas e 39 minutos.
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2: Horas e 40 minutos.
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2: Horas e 42 minutos.
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2: Horas e 44 minutos.
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2: Horas e 45 minutos.
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2: 20h46.
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2: horas e 48 minutos.
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2: 20h50.
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2: Horas e 54 minutos.
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2: Horas e 57 minutos.
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2: 21 horas e 1 minuto.
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